0: 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As notícias do governo federal que movimentaram o país no dia de hoje.
1: Olá, boa noite.
2: Boa noite para você que nos acompanha em todo o país.
1: Sexta-feira, 17 de julho de 2026.
2: E vamos aos destaques do dia na Voz do Brasil.
1: Empresas afetadas por tarifas impostas pelos Estados Unidos terão apoio do governo.
2: A Apex prepara plano de abertura de novos mercados para exportadores afetados pelas tarifas. Luciana Colares, de Holanda.
3: Início de agosto, a Apex Brasil deve apresentar um plano de diversificação de mercados, especialmente para os exportadores impactados pelo tarifaço.
1: E ainda, Banco Nacional de Antígenos integra a Estratégia Brasileira de Defesa Agropecuária contra a aftosa.
2: A estrutura permite a produção emergencial de vacinas em prazo reduzido em caso de necessidade sanitária. Thaís de Araújo.
4: O banco integra a Estratégia Nacional de Preparação para Emergências Sanitárias, juntamente com ações permanentes de vigilância e monitoramento da sanidade animal.
1: E vamos falar também sobre o El Niño, que traz fortes chuvas no sul do país, ondas de calor e seca no norte.
2: Risco também de incêndios florestais, especialmente na Amazônia, no Cerrado e na Caatinga.
1: Para entender mais sobre os impactos para o Brasil, nós conversamos com o Gilvan Sampaio, do Instituto Nacional de Pesquisas Espaciais.
5: As previsões indicam que serão de forte intensidade, a muito forte intensidade, mas não há motivo para pânico. Nós temos que nos prepararmos para fazer com que os impactos sejam os menores possíveis.
2: Na apresentação da Voz do Brasil, Mariana Jungmann e Nazi Brum.
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2: Empresas afetadas pelas tarifas anunciadas pelos Estados Unidos vão ter apoio da Agência Brasileira de Promoção de Exportações para encontrar novos mercados.
1: Para isso, a Apex vai implementar um plano de 130 milhões de reais, com foco na descoberta de novos parceiros comerciais.
2: A meta é chegar a países da União Europeia e países asiáticos.
3: A aplicação da tarifa de 25% sobre os produtos brasileiros, anunciada em 15 de julho, atinge 2.375 produtos. 7 bilhões e 200 milhões de dólares são impactados pelas novas tarifas. De acordo com a Agência Brasileira de Promoção de Exportações e Investimentos, o processo de busca por novos compradores internacionais vem sendo intensificado desde o ano passado, após as primeiras medidas tarifárias adotadas pelo mercado norte-americano. Atualmente, 72% das empresas brasileiras que vendem para os Estados Unidos já adotaram pelo menos mais um país de destino para as mercadorias. E já no início de agosto, a Apex Brasil deve apresentar um plano de diversificação de mercados, especialmente para os exportadores impactados pelo tarifaço. Como detalha o presidente da Apex Brasil, Laudemir Miller.
6: Nós vamos anunciar um plano de 130 milhões em parceria com o setor privado, mas evidentemente que a implementação do acordo Mercosul-União Europeia, para que as empresas possam de fato aproveitar as oportunidades desse acordo, é um dos elementos centrais do nosso plano. Mas enfim, isso é importante, são os setores, né? Mas pegando pesadamente a indústria, né? Então o setor de móveis, o setor de cosméticos, o setor de plástico, o setor de calçados, enfim, esses setores que estão tendo esse impacto.
3: Laudemir Miller ressalta que outros destinos já estão mapeados, como os países da Ásia Central.
6: O mundo olha de um jeito diferente para o Brasil, de um país estável, um país democrático. Então, a gente está sendo demandado pelos países asiáticos. O Brasil abriu, até semana retrasada, 651 mercados. Então, imagina a oportunidade que nós temos.
3: O impacto das novas tarifas anunciadas pelos Estados Unidos varia de acordo com o setor e a região. São Paulo registra o maior impacto em valor absoluto, 3 bilhões de dólares. Já Santa Catarina tem o maior impacto proporcional, com 68% das exportações afetadas. Outra região afetada é o Paraná, estado que concentra 70% das exportações brasileiras de madeira para a construção civil americana. Reportagem Luciana Colares, de Holanda.
1: O Brasil conta com o primeiro Banco Nacional de Antígenos para a resposta emergencial à febre aftosa.
2: A estrutura foi desenvolvida em parceria entre o Ministério da Agricultura e Pecuária, o Instituto de Tecnologia do Paraná e empresa privada.
4: O Banco Nacional de Antígenos integra a Estratégia Brasileira de Preparação para Eventuais Emergências Sanitárias relacionadas à febre aftosa e para a manutenção da segurança sanitária da pecuária. A estrutura foi desenvolvida em parceria entre o Ministério da Agricultura e Pecuária, o Instituto de Tecnologia do Paraná e a empresa Biogênesis Bagó. A parceria foi formalizada nesta sexta-feira em Garim, na Argentina. O ministro da Agricultura e Pecuária, André de Paula, falou sobre a parceria.
7: Porque esse é um laboratório reconhecido internacionalmente e ele nos empresta a credibilidade que chega com isso. Esse também é um laboratório que atende a grandes mercados, a exemplo do que ocorre conosco.
4: O Banco Nacional de Antígenos mantém armazenados, em condições de alta segurança, antígenos dos sorotipos de interesse para o Brasil. Em caso de emergência sanitária, esse material permite iniciar a produção de vacinas em menor prazo, sem depender de fornecimento externo. O Brasil possui reconhecimento internacional como país livre de febre aftosa sem vacinação. O banco integra a Estratégia Nacional de Preparação para Emergências Sanitárias, juntamente com ações permanentes de vigilância e monitoramento da sanidade animal. Reportagem Thaís de Araújo.
1: Atenção, estudantes que se inscreveram no processo seletivo do programa Universidade para Todos, o ProUni.
2: O resultado da primeira chamada para o segundo semestre de 2026 já está disponível.
1: Os candidatos pré-selecionados têm até o dia 24 de julho para comprovar informações da inscrição junto às instituições de ensino.
8: O processo seletivo do programa Universidade para Todos, o ProUni, recebeu cerca de 530 mil inscrições para o segundo semestre de 2026. Ao todo, mais de 1 milhão e 100 mil estudantes participaram das duas edições do programa neste ano. Cada participante teve a opção de selecionar até duas opções de curso, instituição e turno, conforme as regras do edital. As bolsas integrais cobrem 100% do valor da mensalidade, enquanto as parciais correspondem a 50%. Os cursos com mais inscritos nesta etapa foram Medicina, Direito e Psicologia. Criado em 2004, o ProUni oferece bolsas de estudo em cursos de graduação e sequenciais de formação específica em instituições privadas de educação superior. Para a classificação dos candidatos, o programa utiliza as notas obtidas no Exame Nacional do Ensino Médio, o Enem. Em 2026, os dois processos seletivos somaram mais de 2 milhões de inscrições, realizadas por cerca de 1 milhão e 100 mil candidatos. O resultado da primeira chamada do ProUni já está disponível. Os candidatos pré-selecionados têm até 24 de julho para comprovar as informações da inscrição junto à instituição de ensino e apresentar a documentação exigida. O cronograma prevê a divulgação da segunda chamada em 5 de agosto. O resultado desta etapa será divulgado em 1º de setembro. Saiba mais em acessounico.mec.gov.br/ProUni. Reportagem Edinaldo Júnior.
2: E as inscrições para a formação continuada de escolas de tempo integral foram prorrogadas até o dia 24 de julho.
1: O curso é destinado a gestores escolares e coordenadores pedagógicos de instituições que ofertam essa modalidade de ensino.
2: Nos estados, no Distrito Federal e em municípios de maior porte, também podem se inscrever profissionais das redes de ensino que atuarão como multiplicadores na formação.
1: As orientações sobre a etapa das inscrições estão disponíveis na página de documentos do Ministério da Educação, no portal gov.br/mec.
2: O Ministério do Meio Ambiente e Mudança do Clima apresentou as projeções mais recentes para o fenômeno El Niño após a reunião técnica de monitoramento climático realizada esta semana.
1: O cenário prevê redução das chuvas em parte das regiões norte e centro-oeste e temperaturas acima da média em grande parte do país.
2: E também aumento do risco de incêndios florestais, especialmente na Amazônia, no Cerrado e na Caatinga.
1: Já para a região sul, a previsão é de chuvas acima da média.
2: Os efeitos do fenômeno climático devem se intensificar a partir de agosto, mas serão mais sentidos no fim deste ano, segundo o pesquisador Gilvan Sampaio, do Instituto Nacional de Pesquisas Espaciais, o INPE.
1: Eu conversei mais cedo com ele para saber mais sobre o que esperar do El Niño e como tem sido feito o monitoramento dele pelos órgãos técnicos do governo federal. Acompanhe. Doutor Gilvan Sampaio, é um prazer para a gente ter o senhor com a gente aqui na Voz do Brasil. Vamos começar falando dessas perspectivas para o El Niño esse ano? A gente deve começar a sentir os efeitos mais graves a partir da semana que vem? Como é que tá as previsões de chuvas intensas aí, especialmente para o sul do Brasil?
9: Bom, nós temos aí os impactos do El Niño, eles são gradativos ao longo dos próximos meses. Os primeiros impactos nós começamos a observar ao longo das próximas semanas. E nesse segundo semestre de 2026, o primeiro principal impacto está relacionado às chuvas no sul do Brasil, principalmente no Rio Grande do Sul e Santa Catarina. Então há a tendência de chuvas mais volumosas, alguns períodos com chuvas intensas, mesmo porque o auge do fenômeno El Niño se dá normalmente no mês de dezembro. Então entre novembro e janeiro, né, nós teremos o auge do fenômeno, que é quando nós observamos os principais impactos. Isso em relação às chuvas. Em relação à temperatura, aí sim, todo o Brasil, nós devemos ter, a partir do final do inverno, depois da primavera e verão, períodos com temperaturas mais altas do que a média histórica, e ao longo, principalmente da primavera e verão, alguns períodos com ondas de calor.
1: Pois é, eu ia até perguntar isso para o senhor, até o fim do ano, como é que eram as perspectivas, né? O senhor falou das chuvas mais intensas que devem começar no sul do Brasil, e a seca, doutor Gilvan, a gente deve esperar também alguma seca atípica, em que regiões, como é que deve acontecer?
9: Em relação às secas, aí é mais no norte do Brasil, norte e leste da Amazônia e norte da região nordeste, onde ocorrem os impactos do El Niño, em relação às secas, né? Ou chuvas abaixo da média. Só que esses impactos, diferente do que acontece no sul, que os impactos são a partir de agora, nós esperamos os impactos mais para o final do ano, começo do ano que vem. Né? Especialmente no norte e no leste da Amazônia, né? Nós devemos ter, a partir do final da primavera, déficits de chuvas. Não dá para qualificar ainda exatamente a severidade desse déficit de chuvas. Nós vamos tentar qualificar isso ao longo dos próximos meses. E no norte da região nordeste, que é a região semiárida, aí sim é somente em 2027, né? Porque o período chuvoso principal daquela região é de fevereiro a maio. Ela tem uma componente também associado ao Oceano Atlântico, então nós devemos aguardar mais para o final do ano para avaliar a possibilidade de secas no norte da região nordeste.
1: E aqui na região centro-oeste, alguma questão em especial?
9: O principal impacto do El Niño na região central do Brasil, que inclui a região centro-oeste, a região sudeste, o sul da região amazônica e o sul da região nordeste, é o aumento das temperaturas. Né? Não tem um impacto no volume de chuvas o El Niño nessas regiões, nessa região central. Portanto, o que tem que se prestar atenção nesse momento? Nós estamos no período seco da região. Essa região central do Brasil, o período seco normalmente se estende até meados de outubro, que é quando começam chuvas mais frequentes e regulares. Com temperaturas altas, período seco, então isso faz com que a vegetação possa ficar mais seca. E aí a atenção maior é justamente com as queimadas, né? Porque com a vegetação mais seca, temperaturas mais altas, o potencial para a ocorrência de queimadas aumenta. Então esse é um ponto de atenção para os próximos meses na região central do Brasil.
1: Agora, o Instituto Nacional de Pesquisas Espaciais, o INPE, onde o senhor, inclusive, é pesquisador, está atuando com diversos órgãos federais no monitoramento do clima, justamente para a preparação de todos esses eventos que o senhor mencionou agora. A partir daí foi lançada uma plataforma, né, doutor Gilvan? Queria que o senhor falasse para a gente como é que funciona esse trabalho, quais são os órgãos envolvidos.
9: Nós fizemos um trabalho. Porque o que acontece? Quando ocorre um fenômeno como o El Niño, existem muitas fake news, né? Então nós juntamos os órgãos principais que monitoram o clima e meio ambiente no Brasil, que são o INPE, através do Centro de Previsão de Tempo e Estudos Climáticos, que é a instituição a qual pertenço, o Instituto Nacional de Meteorologia, a Defesa Civil Nacional, a Agência Nacional de Águas, o Serviço Geológico do Brasil e o CEMADEM. Então essas seis instituições, elas publicaram agora no mês de junho uma nota técnica né, chamado painel El Niño, onde nesse painel El Niño nós avaliamos justamente a situação atual e como é que nós, o que nós esperamos para os diversos setores, por exemplo, a agricultura, para a defesa civil, a questão de desastres, a questão de águas, ao longo dos próximos meses. Esse painel El Niño vai ser renovado a cada mês e essa é uma informação que vai auxiliar não somente a população, mas também os diversos setores e também os tomadores de decisão.
1: Principalmente aí as autoridades estaduais, municipais também, né, que vão poder se precaver de maneira mais específica, né?
9: Exatamente, porque existe inclusive algumas pessoas falando alguns termos até coloquiais do tipo, olha, vai ser um El Niño Godzilla. As previsões indicam que será um El Niño de forte intensidade, é muito forte intensidade, mas não há motivo para pânico. Nós temos que, obviamente, nos prepararmos para os impactos do El Niño. Os principais impactos do El Niño nós já sabemos, e aí acompanhar ao longo dos próximos semanas e meses, como é que será a evolução desse fenômeno para fazer com que os impactos sejam os menores possíveis.
1: O senhor tocou num ponto interessante aí, porque, de fato, o senhor até mencionou antes, né, existem muitas fake news, existe também algumas equiparações que são um pouco equivocadas que as pessoas fazem. Eu ouvi recentemente que era um furacão, que o El Niño era um furacão. E são eventos climáticos diferentes, né? Eu gostaria que o senhor ajudasse também um pouco aqui a explicar essa diferença inclusive de preparação, se fosse eventualmente um furacão, é diferente do que a gente vai viver com o El Niño. Se é necessário as pessoas fazerem, por exemplo, provisionamentos, estoque de comida, porque pode ter inundações ou secas extremas que falte comida. A gente vive uma situação nesse sentido? Qual é a diferença?
9: Não. O El Niño é um fenômeno que nós já sabemos quais são os impactos. Os impactos vão ocorrendo dependendo da região. Por exemplo, no sul do Brasil, nós sabemos que há a tendência de chuvas volumosas e chuvas intensas, né? Então, por exemplo, dizer que vai acontecer novamente um episódio como aquele de 2024 no Rio Grande do Sul, não dá para dizer com tanta antecedência. Mas existe a possibilidade dele ocorrer? Existe a possibilidade. Quando é que nós conseguimos prever? Nós conseguimos prever isso com no máximo aí, 15 dias de antecedência. Né? Aquele episódio, por exemplo, de 2024, ele começou no comecinho de maio, final de abril, comecinho de maio. Os modelos meteorológicos, já na segunda quinzena de abril, indicavam um volume de chuvas muito expressivo para o Rio Grande do Sul. É óbvio que os modelos não conseguem dizer exatamente o volume que ocorreu, e foi um volume realmente muito extremo. Né? Então não há essa questão da população fazer estoques de alimentos ou qualquer que seja o pânico associado. É claro que nós temos que nos preparar para os eventos extremos. Então, no caso de chuvas, tem que haver toda uma preparação, por exemplo, do poder público com limpeza de galerias, né? Eventualmente revisar sistemas de comportas, etc. No caso de secas, tem que haver toda uma preparação por conta da questão da água. Né? Não é o momento de desperdiçar água, e aí eu estou falando do norte, do leste da Amazônia, do norte da região nordeste. Então tem que haver toda preparação para poupar ao máximo a água. Haja visto que o El Niño traz esse déficit de chuvas nessas regiões. Então é esse tipo de preparação. Agora, tem que haver uma preparação não só do cidadão, mas também do poder público, das instituições e todo o trabalho que tem que ser feito em função dos impactos do El Niño. O furacão, quando ocorre, é um evento muito extremo que ocorre num horizonte de horas, há poucos dias, né? O que dá para comparar são as chuvas intensas que deverão ocorrer no Rio Grande do Sul e Santa Catarina, principalmente. Então, é tomar cuidado em relação a esses episódios extremos no Rio Grande do Sul ao longo dos próximos meses.
1: Muito bem, nós conversamos com o Gilvan Sampaio, pesquisador do Instituto Nacional de Pesquisas Espaciais, o INPE. Muito obrigada, pesquisador, pela sua entrevista aqui à Voz do Brasil.
9: Muito obrigado.
2: A A Defesa Civil Nacional reconheceu hoje a situação de emergência em mais de 23 cidades atingidas por desastres.
1: Entre as cidades contempladas, há municípios que enfrentam a estiagem e a seca, enquanto outros foram atingidos por fortes chuvas.
2: As cidades ficam nos estados da Bahia, Ceará, Minas Gerais, Paraíba, Paraná, Pernambuco, Rio Grande do Norte,

0: Existem praias que se formam temporariamente durante alguns meses do ano. Você já ouviu falar sobre as praias fluviais ou praias de água doce? Elas surgem quando a estiagem reduz o nível dos rios e expõe bancos de areia e trechos das margens, que passam a receber visitantes, estruturas de lazer, eventos e atividades comerciais. Quando essas praias estão localizadas em rios federais, a instalação de estruturas, eventos, atividades econômicas e outros tipos de intervenções dependem de autorização do governo federal. Os rios federais são aqueles que atravessam mais de um estado e as áreas banhadas por eles são patrimônio da União. Por isso, é necessário ter permissão de uso para explorar esses espaços, conforme explica André Luiz Nunes, coordenador-geral de Gestão de Territórios Costeiros e Marginais da Secretaria de Patrimônio da União, a SPU.
1: A permissão de uso serve para eventos de curta duração, de natureza recreativa, esportiva, cultural e religiosa. Então, para qualquer uso privativo dessas áreas, tem que ser autorizado pela União. E além de outras licenças lá, não dispensa licença ambiental, licença do município.
0: As orientações sobre a permissão de uso se aplicam a qualquer praia formada em rios federais, especialmente nos estados de Tocantins, Goiás, Pará, Amazonas, Mato Grosso do Sul, Maranhão, Amapá e Mato Grosso. No Tocantins, por exemplo, há a formação de praias sazonais em Porto Nacional, Luz e Mangues e várias outras cidades. A capital do estado, Palmas, também conta com praias como a Graciosa, a Praia do Prata e a Praia do Caju. A permissão de uso pode ser solicitada por municípios, pessoas físicas ou empresas. No caso de particulares, também é necessário ter as devidas licenças locais. Mas atenção, a autorização só vale para eventos de curta duração, como detalha André Luiz Nunes.
1: A permissão de uso para eventos de curta duração de até 90 dias, incluída a construção e a desocupação da área, ou tu pode, querendo lá, sendo necessário, prorrogar isso por mais 90 dias.
0: Quem pretende solicitar a permissão de uso pode procurar a Superintendência do Patrimônio da União no respectivo estado. Os formulários estão disponíveis na página da SPU no portal gov.br. Também é possível obter informações pelo telefone 0800 978 9005. O canal recebe ainda comunicações sobre restrições de acesso às praias, ocupação irregular, acúmulo de lixo e problemas ambientais ou sanitários. Para quem pretende aproveitar as praias fluviais, a orientação é colaborar com a preservação desses espaços, descartar o lixo nos locais adequados, respeitar a sinalização, evitar fogueiras e preservar a fauna e a vegetação local. Reportagem Uriel Ricardo.
2: Desde o início da semana, a ANP, Agência Nacional de Petróleo, Gás Natural e Biocombustíveis, realizou 268 ações com foco no combate a preços abusivos de combustíveis em 14 estados.
3: Foram aplicados 14 autos de infração por não cumprimento de envio de documentos para avaliação dos preços.
2: Isso porque nessas ações a agência também coleta informações a partir das notas fiscais fornecidas pelos postos de aquisição dos combustíveis.
3: Esses dados são analisados pela ANP e, em casos de caracterização de preços abusivos, podem ser geradas autuações, processos administrativos e multas.
2: O valor das multas varia de 50 mil a 500 milhões de reais, dependendo da gravidade do caso.
3: Lembrando que denúncias sobre irregularidades no mercado de combustíveis podem ser enviadas à ANP por meio do telefone 0800 970 0267.
2: Foram as notícias do governo federal.
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3: Fique agora com as notícias do Poder Judiciário e do Congresso Nacional. Uma boa noite e um bom fim de semana.
2: A gente volta segunda-feira. Boa noite.
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6: Conselho Nacional de Justiça está com inscrições abertas para o Prêmio Pena Justa de Jornalismo e Comunicação.
7: Paciente ressarcido por erro em cirurgia odontológica não pode exigir também o custeio de nova operação.
6: Justiça determina que o Hospital Público em Belém, no Pará, retome atendimento à pessoa com autismo.
7: Boa noite, eu sou Marcela Luiza.
6: E eu sou Walter Lima.
7: Estão abertas até 17 de agosto as inscrições para a primeira edição do Prêmio Pena Justa CNJ de Jornalismo e Comunicação.
6: A iniciativa

0: Eva reconhece trabalhos que contribuam para ampliar o debate sobre o sistema penal brasileiro. Marcelo Della Libera.
1: O plano foi criado após o Supremo Tribunal Federal reconhecer, em 2023, que o sistema prisional brasileiro vive um estado de coisas inconstitucional. Para enfrentar esse cenário, a Corte determinou a elaboração de um plano nacional para reorganizar a execução penal, coordenado pelo CNJ. Quem explica é Luiz Lanfred, coordenador do Departamento de Monitoramento e Fiscalização do Sistema Carcerário e do Sistema de Execução de Medidas Socioeducativas do CNJ.
2: Então, assinou ao Poder Judiciário, ao Poder Executivo, à Academia, as instâncias da sociedade civil que se reunissem e pudessem, então, chegar a um consenso sobre ações que pudessem ressignificar esse sistema prisional.
1: O prêmio contempla produções em texto, áudio, vídeo e fotografia. As inscrições são gratuitas e seguem abertas até as 23 horas e 59 minutos do dia 17 de agosto. O regulamento do plano está disponível no site fazendojustiça.org.br.
3: Paciente pode receber de volta valor pago e indenização por danos morais e estéticos no caso de erro em cirurgia odontológica.
0: Mas, segundo o STJ, se escolhe desfazer o contrato e obter a restituição, não pode exigir também que os profissionais paguem outra cirurgia feita por terceiro. Fátima Uchoa.
4: Em ação de reparação por danos materiais, morais e estéticos, um paciente afirmou ter ficado com assimetria facial após cirurgia odontológica. O Tribunal de Justiça do Rio de Janeiro reformou a sentença e condenou os profissionais a restituírem o valor gasto no procedimento, custear nova cirurgia reparadora e pagar indenização por danos morais e estéticos. A terceira turma do STJ afastou a obrigação de os dentistas pagarem a nova cirurgia, mas manteve os demais pontos. Segundo a relatora ministra Nancy André, acumular os pedidos de restituição do valor pago pela primeira cirurgia e o custeio de uma nova geraria enriquecimento sem causa, o que é proibido por lei.
3: TST garante direitos de radialista a uma diretora de imagem que trabalhava em uma instituição de ensino à distância em Londrina, no Paraná.
0: A decisão reforça a proteção dos direitos da categoria. Mila Amaral.
5: A decisão foi da terceira turma do TST. O colegiado entendeu que, mesmo sem ser uma emissora de rádio ou TV, a faculdade usava a transmissão ao vivo pela internet e via satélite. Por isso, a profissional deve ser enquadrada assim como radialista. Com o reconhecimento, ela terá direito à jornada de 6 horas diárias e ao pagamento de horas extras, além de adicional por acúmulo de função. O relator do caso, o ministro Alberto Balazeiro, reforçou na decisão que a lei protege quem exerce funções típicas de radialista, independente da atividade principal da empresa.
3: Justiça determina que o hospital público em Belém, no Pará, retome atendimento a pessoas com autismo.
0: O hospital tem 30 dias para regularizar o atendimento, sob pena de multa diária de R$10 mil. Sabrine Menezes.
6: De acordo com o Ministério Público Federal, o Hospital Betina Ferro paralisou o atendimento de pacientes com autismo que não possuem também outras comorbidades ou doenças raras. Além disso, a unidade de saúde também está recusando novos pacientes com o transtorno do espectro autista enviados pela regulação municipal. Na decisão, a Justiça acolheu os argumentos do MPF de que a restrição viola os princípios da universalidade, integralidade e equidade do Sistema Único de Saúde e os direitos das pessoas com deficiência.
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3: Uma boa noite.
0: Bom fim de semana e até segunda-feira.
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9: Eu sou Paula Groba.
10: E eu sou Ricardo Nakaoka.
9: E estes são os destaques de hoje do Jornal do Senado, que começa agora.
10: Sugestão popular que destina fundo eleitoral a calamidades públicas vira projeto.
11: Regularização de lotes de igrejas pode ser simplificada.
10: Senado terá esforço concentrado em agosto e setembro.
11: Boa noite.
10: Boa noite.
11: Uma sugestão apresentada por um cidadão pode mudar o destino de parte dos recursos dos fundos eleitoral e partidário.
10: A Comissão de Direitos Humanos aprovou a proposta que autoriza o uso desse dinheiro em ações de enfrentamento a calamidades públicas. Os detalhes com Patrícia Oliveira.
12: Os partidos políticos poderão renunciar aos recursos totais ou parciais do fundo partidário ou do fundo especial de financiamento de campanha e direcionar esse dinheiro ao Tesouro para custear despesas em situações de calamidade, como enchentes, deslizamentos ou outras emergências reconhecidas pelo poder público. A sugestão é de um cidadão de Santa Catarina que recebeu mais de 20 mil apoios online e foi aprovada na Comissão de Direitos Humanos. A ideia surgiu em 2020, durante a pandemia de Covid-19, e defendia o uso desses recursos para reforçar os gastos com a saúde. Como a emergência sanitária já terminou, o relator senador Márcio Bittar, do PL do Acre, adaptou a proposta. O relatório, lido pelo senador astronauta Marcos Pontes, do PL de São Paulo, cria uma regra permanente para todas as situações de crise, evitando que seja necessário aprovar uma nova lei sempre que ocorrer uma calamidade.
13: E fortalecer a resposta ao poder público a emergências de natureza sanitária, econômica, social e ambiental.
12: Com a aprovação, a sugestão legislativa vira projeto de lei e segue para a análise das comissões e do plenário do Senado.
11: A Comissão de Segurança Pública aprovou uma iniciativa que aumenta as penas para crimes de furto, roubo de câmeras de vigilância e sistemas de monitoramento eletrônico.
10: A proposta, que seguiu para a Comissão de Constituição e Justiça, também pune a receptação e a interrupção de serviços de vídeo monitoramento remoto. Repórter Bruno Lourenço.
14: O relator, senador Wilder Moraes, do PL de Goiás, defendeu a necessidade de endurecer a resposta penal para esse crime em virtude das consequências sofridas pela população.
15: As câmeras de vigilância utilizada por empresas privadas geralmente possuem infraestruturas conectadas à rede elétrica, sistema de armazenamento em nuvens e comunicação de dados em tempo real. Quando subtraídas, além da perda material, há comprometimento imediato na integridade dos dados coletados, da continuidade do serviço de segurança e da resposta à ocorrência por elas registrada.
14: De acordo com o projeto de lei aprovado na Comissão de Segurança Pública, o furto de câmeras ou itens de monitoramento eletrônico instalados em vias públicas ou áreas privadas com acesso ao público passará a ser punido com reclusão de 2 a 8 anos e multa. O texto estabelece ainda que quem receptar esses aparelhos, sabendo de sua origem criminosa, terá a punição em dobro. A proposta também pune quem sabota ou interrompe os serviços de vídeo monitoramento remoto de forma intencional.
11: E a Comissão de Constituição e Justiça pode votar o projeto que trata da simplificação da regularização de lotes de igrejas.
10: Pelo texto, essas instituições poderão ter seus lotes regularizados por meio do REURB, o programa que regulariza assentamentos urbanos informais. Mais informações na reportagem de César Mendes.
16: Enviado à análise da CCJ, o projeto do deputado Dr. Jaziel, do PL do Ceará, permite que instituições religiosas, de assistência social e entidades sem fins lucrativos façam uso de procedimento simplificado para obter o título de propriedade de terrenos públicos ou privados. Instituído por lei em 2017, a ferramenta, chamada de REURB, é uma política pública voltada à regularização de áreas urbanas ocupadas informalmente, permitindo que alguns tipos de ocupantes tenham acesso ao título de propriedade, a serviços públicos essenciais e à segurança jurídica do proprietário. Relatora da proposta na Comissão de Assuntos Sociais, a senadora Damares Alves, do Republicanos do Distrito Federal, disse que muitas dessas entidades cidades ocupam áreas consolidadas há anos, mas a falta de documentação dificulta os investimentos e a continuidade dos serviços prestados à população.
17: A regularização fundiária constitui um importante instrumento de promoção da segurança jurídica, da ordenação territorial e da função social da propriedade. Desde a edição da Lei 13.465 de 2017, o ordenamento jurídico passou a contar com mecanismos mais ágeis para enfrentar situações consolidadas de informalidade urbana, conciliando direito à moradia, segurança das relações jurídicas e o planejamento da cidade. Nesse contexto, revela-se oportuno o aperfeiçoamento contínuo dos instrumentos previstos na legislação.
16: O texto inova ao prever que a regularização seja feita para um único imóvel isolado, sem a necessidade de abranger os lotes vizinhos, além de permitir que técnicos industriais e agrícolas validem as informações técnicas do processo, de forma a agilizar o trabalho nos cartórios.
11: E o Senado Federal terá 2 semanas de esforço concentrado em agosto e setembro. O presidente do Senado, Davi Alcolumbre, anunciou a medida e informou que as atividades serão concentradas entre os dias 10 e 14 de agosto e 31 de agosto e 3 de setembro.
10: Alcolumbre enfatizou que é fundamental que o Senado Federal, a Câmara dos Deputados e o Congresso Nacional se organizem para conciliar as deliberações legislativas necessárias durante o processo eleitoral. Ele ressaltou ainda que a iniciativa foi acordada com o presidente da Câmara dos Deputados, Hugo Mota, e que a intenção é garantir a aprovação de propostas pelas duas casas legislativas na mesma semana.
18: Que o calendário é exatamente o mesmo que será adotado pela Câmara dos Deputados, permitindo que o Congresso Nacional funcione em plenitude e de modo eficiente e harmônico neste período eleitoral.
11: As férias de julho oferecem uma oportunidade para conhecer de perto o Congresso Nacional e, desta vez, de forma diferente.
10: O programa Visite o Congresso preparou uma programação especial entre os dias 18 de julho e 2 de agosto, com experiências imersivas, apresentações teatrais e atividades educativas para crianças e adultos. Os detalhes na reportagem de Yasmin Rodrigues.
19: Durante as férias de julho, o Congresso Nacional prepara uma programação especial para receber cidadãos de todo o país. Entre os dias 18 de julho e 2 de agosto, o programa Visite o Congresso funcionará todos os dias da semana, com visitas gratuitas e sem necessidade de agendamento. Em entrevista à Rádio Senado, Fábio Duarte, coordenador de visitação do Senado Federal, listou as novidades que o público vai encontrar nesse período.
20: O visitante terá a possibilidade de conhecer uma apresentação teatral em homenagem aos 200 anos da Câmara dos Deputados e do Senado Federal. Essa apresentação teatral acontece em espaços diferentes do roteiro e apresenta personagens históricos. Além disso, temos o Visita 360, que é uma experiência imersiva que usa óculos de realidade virtual. A gente tem a apresentação do filme Eunice, a primeira senadora. Teremos também programação infantil, com atividades lúdicas no espaço plenarinho que acontece no Salão Negro do Congresso Nacional.
19: A programação completa, com os horários e as atividades específicas, está disponível para consulta em senado.leg.br/visitação, sem cedilha e sem o tio.
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10: Com edição de Paula Groba e trabalhos técnicos de João Lira, o Jornal do Senado fica por aqui. Acompanhe agora as notícias do Tribunal de Contas da União e da Câmara dos Deputados. Boa noite.
11: Boa noite e um bom fim de semana.
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22: O Tribunal de Contas da União lançou um novo portal para ampliar a transparência sobre o uso da inteligência artificial no setor público. A plataforma mostra como o TCU utiliza essa tecnologia em auditorias, atividades internas e serviços prestados à sociedade. O site reúne informações sobre as ferramentas de inteligência artificial em uso, os resultados alcançados e as regras adotadas para garantir o uso responsável da tecnologia. Também apresenta medidas de segurança, governança e proteção de dados. O objetivo é compartilhar experiências, estimular boas práticas e apoiar outros órgãos públicos a usarem a tecnologia com transparência, ética e responsabilidade. O portal é aberto ao público e pode ser consultado por gestores, pesquisadores, estudantes e qualquer cidadão interessado. Saiba mais em tcu.gov.br.
1: 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Jornal Câmara dos Deputados.
2: Câmara aprova medidas provisórias com verba para emergência climática.
4: Mota anuncia acordo com o governo sobre dívidas dos produtores rurais.
2: Parlamentares autorizam o uso de elementos tradicionais em fotos oficiais. O
4: plenário suspende prescrição de pena para condenado que estiver foragido.
2: Boa noite. A Câmara aprovou a suspensão da prescrição da pena para condenados que estiverem foragidos.
4: Atualmente, se o condenado não voltar para a cadeia, existe o risco de o prazo de punição acabar sem que ele termine de cumprir a pena. A reportagem é de Daniele Lessa.
23: O plenário da Câmara aprovou o projeto que suspende a contagem do tempo de prescrição da pena de um crime no período em que o condenado estiver foragido ou quando tiver a liberdade condicional revogada. Prescrição é quando o Estado perde o poder de punir o condenado e o prazo para isso varia de acordo com o crime cometido. Hoje, quando o condenado foge, o prazo para prescrição continua a ser contado normalmente e só zera quando ele é recapturado. Se o condenado não voltar para a cadeia, existe o risco de o prazo de punição acabar. O projeto, apresentado pelo deputado Kim Kataguiri, do Missão de São Paulo, altera o Código Penal para deixar claro que o prazo para a prescrição deixa de ser contado enquanto o condenado estiver foragido. Para justificar a proposta, ele argumentou que hoje a lei premia quem afronta a justiça e penaliza o detento que cumpre integralmente sua pena.
24: O que a gente está fazendo agora é uma coisa muito simples. Você foi condenado, você fugiu, você perdeu o direito à prescrição. O crime não vai prescrever enquanto você estiver foragido, que é o óbvio, senão você está premiando, você está estimulando o sujeito a fugir, porque se ele for competente na sua fuga, não for pego num determinado período de tempo, que vai depender do crime que ele cometeu, ele pode voltar como se nada tivesse acontecido.
23: O projeto recebeu parecer favorável do relator, deputado Alberto Fraga, do PL do Distrito Federal. Ele argumentou que a proposta corrige uma distorção ao impedir que a fuga seja usada como caminho para escapar do cumprimento da pena. A deputada Adriana Ventura, do Novo de São Paulo, disse que o texto aprovado torna o cumprimento da pena mais eficaz.
25: Que a partir do momento que esse projeto impede que a fuga de condenado gere benefício indireto, né, decorrente de decurso de tempo, ele reforça a efetividade da execução penal.
23: A mesma regra valerá no caso de revogação da liberdade condicional, que acontece quando a pessoa condenada recebe autorização para cumprir o restante da pena em liberdade. Se o benefício for revogado, a prescrição também ficará suspensa até a captura ou a reapresentação do condenado. O projeto que suspende a contagem do tempo de prescrição de um crime no período em que o condenado estiver foragido ou perder a liberdade condicional, agora será analisado no Senado. Da Rádio Câmara de Brasília, com informações de Antônio Vital, Daniele Lessa.
1: Segurança Pública.
2: Chico Alencar, do PSOL do Rio de Janeiro, parabeniza a Polícia Federal pelo indiciamento de 48 suspeitos de envolvimento em fraudes contra aposentados no INSS. Na opinião do deputado, as investigações revelaram uma atuação isenta e profunda da instituição.
4: Chico Alencar repudia o uso de falsas entidades rurais para aplicar golpes e desviar recursos públicos destinados à Previdência. O parlamentar também celebra a devolução de mais de 3 bilhões de reais aos aposentados lesados.
2: Kim Kataguiri, do Missão de São Paulo, critica projeto que criminaliza a misoginia. O deputado acredita que a proposta confunde o enfrentamento à violência contra mulheres com gírias e piadas usadas por jovens nas redes sociais.
4: Kim Kataguiri defende que o debate sobre proteção às mulheres priorize punições mais duras para crimes hediondos e feminicídio. Ele também critica o fato de partidos de esquerda serem contrários à redução da maioridade penal e ao endurecimento das regras de execução penal.
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1: Justiça.
2: Adriana Ventura, do Novo, de São Paulo, critica os salários do judiciário que ultrapassam o teto constitucional e cobra o fim dos chamados penduricalhos. Ela cita que mais de 600 juízes furaram o limite em maio, com pagamentos que chegaram a R$500 mil em um único mês.
4: Para Adriana Ventura, as gratificações tornam o judiciário brasileiro o mais caro do mundo e ofendem a realidade dos que vivem com um salário mínimo. A parlamentar contesta a defesa desses benefícios e cobra respeito ao dinheiro pago pelos contribuintes.
1: Presidência.
2: O presidente Hugo Mota anunciou acordo com o governo sobre as dívidas dos produtores rurais. O repórter Luiz Gustavo Xavier acompanhou as entrevistas após o encontro.
0: O presidente da Câmara, Hugo Mota, anunciou que foi fechado um acordo entre o governo, representantes do setor e a Frente Parlamentar Agropecuária sobre a renegociação de dívidas de produtores rurais. Um dos pontos do acordo é que o projeto que tratava do tema não será votado e que o governo vai encaminhar uma medida provisória abrangendo os termos do acordo. De acordo com o Ministério da Fazenda, serão aproximadamente R$100 bilhões em dívidas renegociadas. Participaram da reunião os ministros da Fazenda, Dario Durigan, das Relações Institucionais, José Guimarães, o líder do governo, deputado Paulo Pimenta, do PT do Rio Grande do Sul, o deputado Arnaldo Jardim, do Cidadania de São Paulo, e a senadora Tereza Cristina, do PP do Mato Grosso do Sul, integrantes da Frente Parlamentar Agropecuária. O presidente Hugo Mota explicou as medidas.
3: No intuito de podermos anunciar o acordo feito em relação ao projeto do endividamento dos produtores rurais do nosso país. Quero registrar que essa matéria foi colocada em votação na Câmara dos Deputados há um ano atrás, um dia antes do recesso parlamentar. Durante todo esse ano, no Senado Federal principalmente, foi travada uma negociação que se buscava com o governo alterar os pontos que foram aprovados na Câmara no intuito de poder ser mais abrangente no que diz respeito a essa renegociação.
0: O líder do governo, deputado Paulo Pimenta, ressaltou ainda que a MP vai suspender o pagamento dessas dívidas por 30 dias. Já o ministro das Relações Institucionais, José Guimarães, afirmou que o acordo é resultado de uma regra que tem se mostrado eficaz na Câmara, que são o diálogo e a negociação. Segundo ele, os temas mais polêmicos têm sido conduzidos por meio da construção de consensos amplos. O deputado também destacou o papel do presidente da Câmara na articulação do entendimento e ressaltou que o resultado foi fruto de uma construção coletiva. Da Rádio Câmara de Brasília, Luiz Gustavo Xavier.
1: Trabalho.
4: Pastor Henrique Vieira, do PSOL do Rio de Janeiro, cobra aprovação pelo Senado da proposta de emenda à Constituição que acaba com a escala de trabalho 6x1. Ele reforça que a Câmara já cumpriu seu papel e o Executivo espera os senadores para sancionar a matéria.
2: Pastor Henrique Vieira argumenta que o atraso imposto pelo Senado vai na contramão dos anseios dos trabalhadores, já que a proposta tem o apoio de 70% da população. O deputado pede prioridade na votação do texto para garantir mais dignidade ao povo.
1: Desenvolvimento regional.
4: Porto Piauí, no município de Luiz Correia, iniciou oficialmente suas operações de exportação com envio de minério de ferro de Piripiri diretamente para a China. Flávio Nogueira, do PT, celebra um marco, ressaltando que a nova rota vai impulsionar a economia do Nordeste.
2: De acordo com Flávio Nogueira, serão 200 quilômetros a menos que o trajeto rodoviário utilizado antes para escoar a produção até o Ceará. A operação da empresa Lion Mining inaugura a nova era com a expectativa de exportar grãos para o mercado mundial em breve.
1: Economia.
4: plenário da Câmara aprovou 6 medidas provisórias com recursos para emergências causadas por desastres climáticos e para evitar aumento no preço do gás de cozinha. O repórter Antônio Vital acompanhou as votações.
5: Na véspera do início do recesso parlamentar do meio do ano, o plenário da Câmara aprovou 6 medidas provisórias que autorizam o uso de recursos públicos não previstos no orçamento desse ano para ações emergenciais, como combate a efeitos de desastres climáticos e para evitar aumento do preço do gás de cozinha. Uma das medidas provisórias aprovadas prevê subvenção econômica de R$ 330 milhões para empresas importadoras de gás liquefeito de petróleo, o gás de cozinha. Subvenção é quando o governo repassa dinheiro para as empresas, ou para estimular a atividade econômica ou para enfrentar os efeitos de crises climáticas ou conflitos internacionais. Nesse caso, a subvenção foi necessária para evitar que o aumento do preço internacional do petróleo seja repassado aos consumidores. Outra medida provisória abre crédito extraordinário de R$ 20 milhões para recuperar os estragos causados pelo tornado que atingiu municípios do Paraná em novembro do ano passado. A medida foi aprovada de maneira simbólica, com apoio inclusive da oposição, como a deputada Adriana Ventura, do Novo de São Paulo.
25: Que esse crédito tem por objetivo atender a situação de destruição nos municípios de Guarapuava, Quedas do Iguaçu e Rio Bonito do Iguaçu, no Paraná, por conta das famílias assentadas que foram atingidas. Realmente, a gente acha que é um crédito necessário, a gente tem que atender e dar suporte a essas famílias.
5: Também foi aprovada a medida provisória que autoriza o uso de R$ 285 milhões para financiar ações de recuperação em municípios atingidos por desastres climáticos no Brasil. O dinheiro é destinado à Defesa Civil. Segundo o Sistema Integrado de Informações sobre Desastres, os meses de janeiro e fevereiro foram marcados por eventos climáticos severos que afetaram diretamente cerca de 2 milhões de pessoas, deixando mais de 70 mil desalojados ou desabrigados em 733 municípios de todas as regiões. Outra medida provisória aprovada libera R$ 75,3 milhões em auxílio financeiro para 10 mil famílias da região da Zona da Mata, no sudeste de Minas Gerais, atingida por enchentes no início do ano. Também foi aprovada a medida provisória que abre crédito extraordinário de R$ 49 milhões para o programa Segurança Alimentar e Nutricional e Combate à Fome. O objetivo é ampliar o atendimento às populações atingidas por desastres climáticos registrados em maio, especialmente nos estados de Pernambuco e da Paraíba. O líder do PT na Câmara, deputado Pedro Czai, do PT de Santa Catarina, defendeu a necessidade de recursos extraordinários previstos nas medidas provisórias.
6: Falar da importância de todas essas medidas provisórias que hoje estão se definindo aqui no Parlamento. Desde o tema dos desastres naturais, o tema dos tornados no Rio Grande do Sul, o tema das secas, o presidente vai enfrentando os problemas, não só diante da guerra, que vivenciamos o risco de aumento dos combustíveis, o governo subsidia os combustíveis para não produzir inflação no país.
5: Foi aprovada ainda a medida provisória que libera R$ 337 milhões para combate a incêndios. Os recursos são destinados ao IBAMA e ao Instituto Chico Mendes de Conservação da Biodiversidade, o ICMBio, e atendem decisões do Supremo Tribunal Federal em ações que cobram providências do governo contra o aumento de incêndios florestais na época da seca. Todas as medidas provisórias foram enviadas para análise do Senado. Da Rádio Câmara, de Brasília, Antônio Vital.
1: Política.
2: Rodrigo Hollenberg, do PSB do Distrito Federal, faz um balanço do seu mandato parlamentar. Ele destaca a autoria de 23 projetos, como o que aumenta o limite de faturamento anual dos microempreendedores individuais.
4: O parlamentar ressalta o envio de emendas para hospitais, universidade pública e instituições de pesquisa locais. Rodrigo Hollenberg defendeu também proposta de sua autoria que proíbe o funcionamento de plataformas de apostas em território nacional.
2: Raimundo, do PT do Rio de Janeiro, cobra esclarecimento sobre o crescimento patrimonial do senador Flávio Bolsonaro, que, segundo notícias recentes, ultrapassaria os R$ 600 milhões. O deputado questiona a origem dessa quantia e exige uma apuração rigorosa dos fatos.
4: Na visão de Raimond, é preciso investigar se o montante está relacionado a articulações com grupos criminosos e esquemas de corrupção. Para ele, o esclarecimento sobre a origem dos recursos é fundamental para a moralidade pública.
1: Direitos Humanos.
8: Leonardo Gadelha, do Podemos da Paraíba, alerta que o Brasil precisa se preparar para a transição demográfica com o envelhecimento da população. Ele observa que as cidades e a legislação nacional precisam de adaptações estruturais para acolher de forma digna o público idoso.
4: De acordo com Leonardo Gadelha, é importante manter as pessoas idosas ativas e integradas ao mercado de trabalho. Para o parlamentar, aproveitar a plena capacidade física e cognitiva desse público traz benefícios sociais e econômicos ao país.
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15: Votação.
8: A Câmara aprova o uso de elementos tradicionais em fotos de documentos oficiais. A repórter Daniele Lessa acompanhou a votação.
23: O plenário da Câmara aprovou o projeto que garante a povos indígenas e demais povos tradicionais o direito de usar elementos culturais, étnicos ou religiosos em fotografias de documentos oficiais. Entre os exemplos previstos estão o cocar indígena, o turbante dos povos de matriz africana e outros elementos étnicos, culturais e religiosos. O projeto, que foi apresentado pela deputada Célia Chacriabá, do PSOL de Minas Gerais, diz que a autorização valerá para documentos oficiais de identificação, como carteira de identidade, carteira de habilitação, passaporte e carteira de trabalho. Na prática, a proposta busca evitar que pessoas sejam obrigadas a retirar símbolos de sua cultura ou religião para tirar fotos para documentos. A única exigência é que o elemento usado não impeça o reconhecimento da fisionomia da pessoa. A relatora no plenário, deputada Sônia Guajajara, do PSOL de São Paulo, lembrou uma situação em que uma mulher negra escutou que só poderia tirar foto para a carteira de habilitação usando o seu turbante se apresentasse uma carta da sua mãe de santo ou um documento comprovando que tinha câncer. A deputada disse que é preciso impedir que episódios como esse se repitam e que usar esses elementos em fotos oficiais é ter o direito e a liberdade de viver de acordo com crenças pessoais.
17: São expressões visuais de culturas e tradições, como o cocá indígena, que representa a relação com a natureza e com os animais, o vínculo espiritual com a terra e os antepassados. Assegurar aos povos indígenas, aos afro-brasileiros e demais povos tradicionais o uso em documentos oficiais de símbolos de sua comunidade é assegurar a dignidade humana.
23: Segundo a relatora Sônia Guajajara, a proposta deixa expresso em lei um direito que já deveria ser garantido pela Constituição, que protege a liberdade religiosa, e por convenções internacionais assumidas pelo Brasil. Ao defender o projeto, o deputado Wildo Rocha, do MDB do Maranhão, disse que esses elementos, como o cocar e o turbante, valorizam a cultura do país.
27: Isso promove a cultura brasileira, isso é respeito à cultura indígena, é respeito aos povos originários.
23: Alguns deputados no plenário disseram que seria incoerente exigir que as pessoas tirem óculos e enfeites para fotos de documentos e, ao mesmo tempo, permitir o uso de elementos tradicionais. O deputado Alberto Fraga, do PL do Distrito Federal, defendeu que a proposta também poderia incluir a autorização de uso desses objetos pessoais nas fotografias. O projeto que autoriza o uso de elementos tradicionais em fotos de documentos oficiais agora será analisado no Senado. Da Rádio Câmara de Brasília, Daniele Lessa.
15: Cultura.
4: Câmara aprovou o projeto que reconhece o hip-hop como manifestação da cultura nacional. Inácio Arruda, do PCdoB do Ceará, destaca que o movimento representa a cultura popular das periferias e a voz de trabalhadores e jovens que buscam melhores condições de vida.
10: Inácio Arruda compara a força poética do hip-hop ao repente e aos cantadores de viola do Brasil profundo. Ele acredita que o movimento se consolida como um pilar do desenvolvimento social e de geração de riqueza econômica nas comunidades brasileiras.
4: Termina agora o Jornal Câmara dos Deputados, produzido pela Rádio Câmara, com trabalhos técnicos de Wellington Teles e apresentação de Val Monteiro e Márcio Aquilissardi. Uma boa noite para você.
10: A Voz do Brasil volta na segunda-feira. Boa noite e bom fim de semana.
11: 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Boa noite.

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0: Olá, eu sou Larissa Oliveira, está começando agora mais um Festou no Alcance FM. Você vai comigo até meia-noite, só com as melhores. Então vamos lá, começando mais um final de semana. Aumente o volume e curte aí. 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
5: Tem gente sofrendo feito um louco em algum lugar por aí, nesse momento.

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3: Eu sou Larissa Oliveira e estou muito feliz de estar aqui com vocês em mais um Sextou no Alcance. Rádio Alcance FM, o seu final de semana começa aqui.
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0: 10h46.
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0: Tem que esperar. 11h32.
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4: Lembrando que o Sextou é para vocês ouvintes, baladeiros que estão ligadinhos no alcance, se arrumando para ir para balada, curtir aquele rolê com os amigos e quer ouvir aquela música fazendo esquenta pro fim de semana. Então simbora, Sextou no alcance. Aumente o som e bora lá curtir.
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1: 11h44.
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1: 11:54.
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2: Meia-noite um.
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0: Meia-noite e 34.
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2: Agora, uma mensagem muito grande de paz. É o maior sucesso do Pedro Benzo da Estrada em todo o Brasil. 7 palavras, gente.

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0: 3355.
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2: Essa vai pra toda a galera do Sentimento Sertanejo. Segura. Que a minha voz é dada com o som deste divino instrumento, casados com a melodia do meu desejo e do meu sentimento. Ecoe dentro de cada coração, levando o sabor da verdadeira, doce e pura poesia, de uma sonoridade singela, mas que emociona e contagia. Som esse que veio lá do campo, lá da roça, veio pra falar e pra defender, mas só das coisas que é nossa. Eu não sou nada contra as modas lá dos exterior, mas eu não troco o som da minha viola caipira por um som de guitarra de rock and roll. Prefiro mil vezes nossos causos, nossas prosas, as nossas modas de caçador, o nosso jeito simples e bonito, que só a gente tem de falar de amor.

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0: Quer fazer?
1: Faço uma pergunta.
0: Os cinco maiores brasileiros da história. Ponto. É essa a pergunta. Vai. Edu, Antônio, Tonico, Cico e Nando.
2: Ah, não, antes de fazer essa pergunta, eu só fazer uma pergunta.
3: Tá bom, mas ó,
2: tá
3: assim,
2: bom, tá bom. Tá bom. Vai dozir o Cico, você é maluco,
0: não dozir o Cico.
2: Valeu. Eu vou fazer a cabeça, mas assim, ó. Eu tava num programa, graças a Deus, olha só, eu tive a oportunidade de estar no programa e ser entrevistado. Eu sou o entrevistado. Eu sendo entrevistado com o Zico.

0: fui e como eu fui titular. Viva Lino. E você não foi. É, o seu irmão também teve a chance de poderia ter ido naquela Copa de 70 também, né? Foi um momento dele assim.
1: Momento áureo. E ele foi, ele ganhou como melhor jogador brasileiro em 69.
0: Né? Ele poderia estar na Copa de 70. Né? Aí tava, eu lembro disso bem no programa. E a gente tava conversando, que o seu Lopes falou assim, ó. É, os caras falaram assim, pô, você culpa o Zagallo por não ter ido

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0: Obrigado, Senhor, por mais um novo dia. Com a luz deste novo dia, te peço, Senhor, que na tua bondade me dê de volta riquezas e esperanças no meu ontem acumuladas. Tudo que tenho, Senhor, é o dom das horas desse frágil amanhecer. E aí eu faço, Senhor, desse hoje que me oferece, a minha própria oferenda, levada nas águas do meu custoso navegar e no espaço do meu mais alto voo.
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0: Alô, ouvintes! A paz de Deus e Nossa Senhora Aparecida esteja em todos os lares. Está começando pela minha, pela sua, pela nossa Alcance FM 104.9. Mais um programa Manhã Sertaneja. Parabéns a todos vocês. Aniversário antes de hoje. Que Deus abençoe você, paz, saúde e muitas felicidades. Se ligado comigo. Grande abraço e um bom dia para você, minha amiga dona de casa, meu amigo padeiro, rotineiro, caminhoneiro, onde quer que você esteja, receba o nosso abraço também, você que está aniversariando hoje. Parabéns para você e tudo de bom. Vamos junto, dando aquele bom dia especial, pessoal, pelo WhatsApp aqui, dando um bom dia pra gente, ó. Muita dela, bom dia para nós aqui, obrigado pela sintonia, tá bom? Um abraço a todos vocês que estão aí na escuta da 104. Obrigado pelo carinho, bom dia para Aparecida mais o Maurício, o Edilson André, a Florinda mais o Jéver, o Cardoso mais a Ângela, a Margarida mais o Francisco, o Sr. Jorge Maria Dom Alaide, a Nilce no Esplanada, também ligado conosco, o Ivaí Diomedes, tem mais, ó, o Zé Lúcio Reis, deu bom dia para nós também, que todos aderam aquele bom dia, receberam o nosso abraço também. Vamos juntinho, claro, dando aquele abração especial a todos e começando com Dino Franco e Moraí cantando Minha Mensagem a você. Um abraço, bom dia, 104.9, a mais ouvida, e o programa Manhã Sertaneja, claro, até as 7 com você. Até as, hoje é sabadão, meu filho, é sabadão, vamos até as 8. Aí, ó, começamos assim, ó. Cinco e 35, bora.

0: Ora, certinha pra você, 5h38, 104.9, a mais ouvida, pro amanhã, sertanejo com você, até as 7, melhor, até as 8, né, melhor passando por aqui. Vamos lá, está chegando moda bonita pra nós, e quem canta pra nós, de São Paulo pra Goiás, é o Thales e o Thiago, né, cantando em homenagem a Silveira e Barrinha. Chique essa moda, vai pra todos os fãs da boa música raiz, você curte aquele modão, né, chique demais, aqui ó. De São Paulo para Goiás, vou mandar pro Eduardo, que tá no Goiás, né? Ô, Eduardo, já saiu do Goiás. Chique demais, aqui, ó. Chega para nós. Thales e Thiago.
1: Não menos especial, gostaríamos de homenagear uma dupla tão importante para Thales e Thiago. O nome deles é?
2: Silveira e Barrinha.
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1: 5h48.
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3: Isso, olha certinho pra você. Um parabéns especial pra Aparecida, esposa do Paulinho Rocha. Oi, Aparecida, parabéns pra você. Tudo de bom? Alô, carinhoso do esposo Paulinho. Falando pra Daria lembrar, pra me lembrar o aniversário lá hoje. Que eu tava esquecendo aqui, né, Paulinho? Mas eu lembrei a tempo aqui ainda. Um abração especial pra Aparecida, esposa do Paulinho, né? A Aparecida Brantes, um abração especial para ela, completando mais um ano de vida hoje. O alô carinhoso do esposo Paulo Rocha, do Paulinho. Ei, Paulinho, tá de boa, Paulinho? Só passando o cartão, levando a mão de baixo, né? Tá no patamar que a gente, muita gente sonha alcançar, né? Isso, né, Paulinho? Tudo de bom, Paulinho? Felicidade, varreu muito tempo essa praça aí, né? Deu muita vassourada nessa praça, Paulinho. Tá de boa, tá aposentadinhozinho. Só cuidando da charca, né? Isso, Paulinho, abração pra você, tá bom, filho? Pra você e pra sua esposa que completa mais um ano de vida hoje, tá bom? Que Deus abençoe a Aparecida, dando saúde e felicidade. Um alô carinhoso aqui do programa, ela que escuta nós todo dia aí. Chegando pra nós, Barreirito, pra cantar bonito, meu filho. Quando fala Barreirito, é que é pra cantar bonito, que o Barreirito canta bonito, não canta? Né, Zió? O Zió que gosta, né? Aí, ó, Hipocrisia canta o Barreirito. É chique essa moda, mas uma letra forte, quer ver? Escuta. Opa! Canta bonito, Barreto! É nóis aí, meu filho! Hora certinha pra você! 5h49! Legal! Aqui só toca as melhores, escuta pra você ver, ó. Aí, Eduardo, ó, tá lá no Goiás, Eduardo.

0: Bora certinho pra você. 5h53, tá chegando mais uma do Tades e Thiago com o pai deles, né? Com o Eugênio Cabral, cantando com eles aqui. E a moda, arrependido. Vou mandar pro meu amigo lá no Vale do Ouro, né? Ele já datando os porcos lá e movimentando o dia lá, o Juliano. E a Leide atrás dele, pra lá e pra cá. Ele vai lá pra cá, ela vai pra lá, chuchando meio das pernas dele. A Leide é a fiotinha dele, né? A cachorrinha dele. Cuidado de pisar nela, meu filho. Um abração pro Juliano, mas a Leide aí no Vale do Ouro, né? Ligado com a gente. O Cardoso, todo mundo aí. A Baixada do Vale do Ouro, todo mundo ligado. O Vale do Ouro em peso, ligado. O Adão, o Costelinha, né? O Campeiro, o Feroz, o Periquito, tudo escuta a rádio. Quando eles escutam a minha voz, já acostumaram comigo lá os cachorros, mas os gatos, né? Já acostumou comigo. Eles já escutam a minha voz, já ficam olhando no rato, o Xexão tá chegando com um pãozinho preso. Vamos também, o Marquinho do Baião tá ligado também, o Ronildão. Fala, Ronildão, bom dia, meu filho, ligado com nós, o Ronildão, né? Tá de boa em casa hoje, quer ver? Deixa eu escutar ele aqui, peraí, cadê ele? Fala, Ronildo, bom dia, meu filho.
1: E aí, Xexão?
0: Dia!
1: Salvador!
0: É nóis!
1: Manda um modão pro nosso amigo Pajé aí, que tá do meu lado aqui, deitadinho.
0: Ô Lourenço! Dia, Lourenço!
1: O doutor Augusto, Murilo, toda a equipe da Rádio Alcance aí, Xexel. Manda um abraço pra toda a equipe da padaria do Xexel também.
0: Obrigado!
1: Manda um modão bonito pra nós aí, Xexel. É nóis por cá, hein? Deitadinho no barraquinho.
0: Ó, oh, de
1: fala
0: boa.
1: Comigo. O Pajézão já tá carregado a bitela.
0: É, o último dia dele na toca, né?
1: Amanhã cedo ontem tá subindo pra Bahia já.
0: Fala, Pajé! Um abraço, meu amigo, bom dia!
1: Nós, esse é céu. Fala um modão pro Baixão, bem-vindo também, minha dona Helena. Que é ouvinte de carteirinha.
0: Alô,
1: Rodrigo Cabral. O Sininho da oficina.
0: Falou, Sininho!
1: Toda a galera que tá te ouvindo aí, Xexel.
0: Obrigado!
1: Fala um modão bonito pra nós aí. Fala com nós.
0: Falou, meu querido, bom dia pro Ronildão, que tá aí na escuta, tá em casa de boa hoje, né? Segue já segunda-feira, depois de segunda vai carregar. Chegou pra nós, Thales e Thiago cantando Arrependida, 104.9, a mais ouvida, e nós vamos junto, claro, até as 7 com você, até as 8 com você, sabadão, vai pra Sueli Cabral, tá mandando, retribuindo a música pro Ronildo também, a Sueli Cabral, mandando pra todos os ouvintes, pras filhas também, né, e pros ouvintes. Vai pra Cidinha, mas o fio, cuidado com as pombinhas, dá pra posar no fio, nas pombinhas, lá na estação, diz o Soró que falou, filho, eu que falei, né, o Soró, as pombinhas que arrebentou o fio, montou um monte de pombinha no fio. Fala, filho, bom dia, meu filho. Olha o Gerson aí, olha o Gerson, olha. Traz querosene pra nós, meu filho, que tá pegando, hein? Nossa, mãe do céu. 9 graus aqui nos estúdios da 104. Tá mais friando o trem. Canta com nós. Aí, ó.
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Hora certinha pra você, 5h59. Vamos nós agora pro nosso momento especial, momento de reflexão, né? Pedindo a Deus nos reforça, você que tá aí sempre ligado, aguardando junto com nós, né? Está já sintonizado na 104. Um abraço carinhoso a todos que dá aquele bom dia no zap pra nós. E sei que estão ouvindo nós aí por todo o Brasil. Obrigado pelo carinho. Tamo junto e oremos a Deus pra pedir um dia de bênção. Na verdade, que Deus nos proteja e nos abençoe nesse sabadão, 18 de julho de 2026. Vamos nós, rasgando o ano, né, com fé, lutando sempre, né?

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1: Sempre que você se sentir só, impotente para resolver determinada situação ou problema, seja ele de qual ordem for, não se desespere. Converse com Jesus Cristo, orando. Meu querido Jesus Cristo, eu vos deposito toda a minha confiança. Vós sabeis de tudo, ó Pai e Senhor do Universo. Vós sois o Rei dos Reis. Vós que fizeste o paralítico andar, o morto voltar a viver e o leproso sarar. Vós que vedes minhas angústias, minhas lágrimas, bem sabe, divino amigo, como eu preciso alcançar de vós essa graça, que eu espero com muita fé e confiança. Fazei, divino Jesus Cristo, que alcance, pois necessito muito, por isso eu lhe peço com muita fé. Senhor Jesus Cristo, eu tenho total confiança em vós, e cada dia que passa me dá mais a minha fé e o meu amor. Pai nosso que estais no céu, santificado seja o vosso nome. Venha a nós o vosso reino, seja feita a vossa vontade, assim na terra como no céu. O pão nosso de cada dia nos dai hoje. Perdoai as nossas ofensas, assim como nós perdoamos a quem nos tem ofendido. Não nos deixeis cair em tentação, e livrai-nos do mal. Ave Maria, cheia de graça, o Senhor é convosco. Bendita sois vós entre as mulheres, e bendito o fruto do vosso ventre, Jesus. Santa Maria, Mãe de Deus, rogai por nós, pecadores, agora e na hora da nossa morte. Amém.

0: Que o Deus Pai Todo-Poderoso, que a nossa Mãe Santíssima nos abençoe, né? Para que tenhamos um ótimo dia. Abençoa todos vocês no trabalho, você, minha amiga dona de casa, meu amigo padeiro, rotineiro, caminhoneiro, onde quer que você esteja, no seu trabalho aí, ao som da 104, receba o nosso abraço e o nosso bom dia. Que Deus proteja sempre você com luz e paz. Um alô carinhoso a todos vocês. Você que tá aí passando pelo momento difícil da vida, às vezes, né? Nem tudo é flores nessa vida da gente, não é verdade? Às vezes a gente tá meio brocochô, meio aborrecido, né? Mas tenha sempre fé e acredite sempre, viu? Deus é mais. Se Deus passou o fardo para você, porque tem certeza que você aguenta carregar, não é verdade? Isso não desiste do meio do caminho, não, meu filho. Vamos levar a nossa cruz, né? Que é assim que funciona. Isso, cada cruz tem um peso, né? Isso é de acordo, a gente faz ela ficar leve de acordo com a fé que você tem. Tendo fé em Deus, as coisas ficam tudo mais fácil. Pode ter certeza disso. Se acreditou em Deus, nada tem dificuldade, não é verdade? Nós rompe com fé. Vamos aí. Para mais um dia, né? O parabéns especial aqui vai para Aparecida. A Maria Aparecida Abrantes Rocha, a esposa do Paulinho Rocha, lá no patrimônio. Alô, especial, esposa do Paulinho Rocha, foi lá na padaria, levar ele pra me falar o aniversário dela hoje. É chique, né? Isso é muito bonito, né, meu filho? O respeito aí entre os casais, entre esposa e esposa, né? Importante isso, meu filho. Foi lá levar, fala que é aniversário da minha esposa amanhã pra mandar um abração especial. Ô, meu, né? Manda sim, Paulinho, com certeza, viu? Deus abençoe você, Aparecida. Tudo de bom, tá? Nossos ouvintes aí, nossos amigos aí, longa data, a gente conhece há muito tempo, né? Alô, carinhoso, o Paulinho trabalhou um tempo na praça com nós aí, nós trabalhando junto ali, eu na padaria, ele na praça, a gente tá sempre junto, graças a Deus, né, Paulinho? Firme e forte aí, tá com toda a saúde, graças a Deus, curtindo o aposento dele. Eu, porque ainda chegar também lá, Paulinho. Levar o cartão em riba, digitar sem levar, escutar só as foicas aí na mão da gente. Deve ser bom, deve. Eu tô esperando esse povo nesse momento ainda. Se Deus quiser, claro, né? Vamos lá, daqui a pouquinho eu vou com você. 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
16: 6 e 10.
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0: Olá, Serginho, pra você. De volta, 6h10. Gostoso o café? Bom demais. Eita! 6h10, de volta com você. Juntinho nós vamos, claro. Até as 8, nós passei pelo parque hoje, né? Tá frio, mas o pessoal vai, isso mesmo não importa, não. Chega lá, você pega um... Toma uma cajubrina antes, bebe, chupa um pirulito pra tirar o gosto, né, Sinem? E parte pra cima, roda gigante. Isso, bom demais. 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Se eu puder, eu quando não acho um documento na rua, eu levo pra casa, levo lá na casa do caboclo se eu souber o endereço. É muito bom servir. A alegria que a gente tem do outro receber a mercadoria, que é quem atende também. Quem atende, quem serve é melhor, né? 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Legal, o amado, mais amado do Brasil, vai cantar aqui. Eu vi um vídeo aqui cantando aquela música da Folha Seca, e eu vi um menininho pequititinho com ele tocando um violãozinho, né? Brincando assim, é o neto dele. Eu achei bonita a imagem, né, de as crianças. A criança adora a música, a gente vai cantar nos lugares, os meninos ficam olhando com o rabo dos olhos, porque é bom, né? A gente, quando é criança, gosta de ficar curioso, e a curiosidade das crianças também comove a gente, não é verdade? Pois então, eu vou tocar essa moda aqui no YouTube. Se você olhar o Amado Batista 50 anos, você vai ver que tem a, entendeu? A música Foi a Ser com o neto dele. Não cantando, não, só mesmo fazendo uma mímica ali. Mas é bonito de ver, e eu vou tocar pra vocês que gostam da Folha. Você gosta de Folha Seca? É bom, né? Quem gosta muito da Folha Seca é a Célia Mães do Mauro, né? Lá na Grama. E também a Ana Lúcia Tavares, do Patrimônio. E quem tá pertinho de ela aniversariando hoje, sabe quem é? Aparecida do Paulinho, meu filho, Rocha. Aparecida, minha filha, parabéns pra você, tudo de bom. Vou mandar também pra todos aí do Patrimônio, né? O pessoal da Baixada aí. Vou mandar pro Wanderlei Cardoso e família, mas a Cida, né? Os Gonzaga, tá gonzagada toda também. O pessoal do São Lucas, né? Oh, que legal, o Dominguinho, a Luciana e a Luna. Ô, Luma, abração pra Luma ligada com nós aí no Patrimônio também. Legal, na Orozinho Duta, a Arenilda, a Cremilda e o Rangel, da família toda ligada com a gente também. A família França aí, né? O Davi França, mais a esposa dele, e a Fiota também, o Digar França e a Aparecida. Todo mundo é ligado, o Darcy, obrigado pelo carinho, tá bom, gente? Abração à família França aí, ligados conosco. E o Zé Paulo tá por aí? O Zé Paulo da Lurdinha, o Zé Paulo dispensa comentário. É a voz bonita dele, né, Zé Paulo? Ei, voz de veludo, o homem da voz de veludo. Fala, Zé Paulo, bom dia, meu amigo. Zé Paulo, eu conheço desde criança que eu conheço o Zé Paulo. Isso, é muito bom, né? Quem tá ouvindo também, sabe quem é? Acabou de dar um opa aqui, peraí, meu filho. Chorinhoca, eu tava vindo sem ver o zap aqui. É o Nercinho do Gico. O Nercinho, bacana, né? Ô, Nercinho, bom dia, meu filho. Ele tá plantando verdura agora também, ele virou produtor de verdura de folha. Ele tava feliz demais. Um negócio de um cachorro deitado. Mas tá bom. Aqui, ó, deixa eu ir lá. Ô, Gabriel. Bom dia pro Gabriel também, tá ouvindo nós. Ô, Gabriel, meu filho, bom dia pra você. E bom dia pra minha flor, que acabou de dar bom dia, minha esposa também, né? Bom dia, meu amor. Tá ligado com nós também, a minha flor, né? Ligadinha com a gente. É muito bom. Você tá ficando doido. E pra todos aí da padaria do Xexó. Aqui, ó. Amado Batista cantando pra minha flor e pra todos os ouvintes. Foi a seca. Legal, demais, 6h17. Você também guarda o Amado Batista? Pois é, não, você tem Amado Batista? Eu conheço duas que tem, a Isabel e a Sueli. Elas têm Amado Batista em casa, né? Porque elas têm um Batista cada uma, né? Aí, ó.

0: agora, certinha pra você. 6h20, meu filho, 104.9, a mais ouvida, juntinho com você. Nós vamos até as 8 com você, levando melhor. Você que tá ligado, receba o nosso abraço, o nosso bom dia e o parabéns especial. Você que tá completando hoje mais um devido felicidade pra você, tudo de bom. E tá chegando mais, quem canta pra nós? Rogério e Regiane, vai que deixa eu alinhar aqui, peraí. Vou mandar aí pra todos os ouvintes. Alô, Gabriel, o Gabriel deu um abração pro Zé Ru, pro Saulim, pro Adriano Donato, né? E também pro Sabiá. Ô, Sabiá, o Sabiá faz festa amanhã, aniversário do Sabiá amanhã. Ô, Sabiá, tudo de bom, meu filho, Deus abençoe você, tá bom? O meu amigão Sabiá aí, ligado com a gente. Ô, Sabiá, tudo de bom, Deus abençoe muito você, tá bom, querido? Simpatia de pessoa, simplicidade de pessoa, o Sabiá dispensa comentário, né? Isso, um abração especial aí pra ele, ligados com a gente, é claro. Chega pra nós. Mais um bom dia aqui. Bom dia, espera. Ô, Adriano Donato. Bom dia, meu feio.
1: Fala, Xixão. O Nuta do Ensino tá fazendo aniversário hoje. Eu quero mandar pro Zé. Fala, Xixão. O Nuta do Ensino tá fazendo aniversário hoje.
0: Ah, não entendi, não, Adriano. Você falou.
1: Eu quero mandar pro Zé Rubi. Salvo Cancela.
0: Ah.
1: E vai pro Gabriel. Onde eu tava dirigindo o trator.
0: Ô, Gabriel, o Adriano entregou o Gabriel, ele piloto de trator agora, Gabriel. Ô, Gabriel, bom dia, meu pé. Ele mandou um abração aqui, eu não entendi o que ele falou aqui. É, não sei de quem tá fazendo aniversário hoje. Abração pra ele aí. É o Silas tá aniversário. Deixa eu ver. Deixa eu escutar de novo.
1: Fala, Xixão. O Nuta do Ensino tá fazendo aniversário hoje.
0: Ah, meu filho, não adiantou, não entendi
1: eu
0: nada.
1: Quero mandar pro Zé Rubi. Só no canto. Onde eu tava dirigindo o trator.
0: Não entendi, o Adriano falou, mas deixa, tá bom, um abração pro Sabiá, aniversariando de hoje também, amanhã no caso, é Aparecido do Maurício, Aparecido do Paulinho Rocha também faz hoje, um abração pro Serginho do Gessé. Ô, Serginho, bom dia, meu feio.
2: Fala aí, meu amigo Chechel, muito bom dia.
0: Bom dia, meu feio.
2: Estamos ligados aí na Alcance FM.
0: Ô, oh, é nóis, Celso, é o Serginho, esse é o linha, a música que o menino pediu aqui, uma moda chique, meu filho. Pera aí, Nercinho, vou campeá-la aqui, pera aí.

Deixa eu alinhar aqui aí. Deixa eu estar alinhado aqui, ó. Mato Grosso e Matias canta pra nós. O Nercinho pediu forte agora, Nercinho. Pegou pesado o Nercinho agora. Abração pra ele, mas a Rose, os vô do Levi, né? Tá ouvindo nós aí na grama. Abração, você já fez o café, né? Já água horta, meu filho. Isso. Legal aí, o professor aí ligado com a gente. Legal, muito bom, né? Brinca muito aqui com o pessoal que tá aí sintonizado. Vou mandar pra todo o bairro Grama aí. O pessoal, todo mundo ligado. Obrigado pelo carinho de você. O pessoal do Beco do Cláudio. Mais em cima no Beco do Zé Lídia. Ô, Horácio, bom dia pro Horácio. Já foi fazer caminhada ou não? Tá frio demais pra fazer caminhada. Não tá? Eu também tô achando. Uma ventania danada, não resseca o beijo da pessoa, tudo, racha o beijo do camarada e sapeca pestando os olhos, tá frio demais. Se for sair na rua, sai gazaiado, mas o trem tá ventando gelado demais. Mato Grosso e Matias cantando aí, isso, tem mais gente escutando nós, aqui ó, até os bichos escutam nós, né? Tem, lá em casa tem três bichos que me escutam, tem o Chico, o Pepe e o Charlie. E os gatos e o cachorro também escutam, e a minha flor também escuta, a minha esposa também, tá ligado com nós, né?

Chega pra nós, meu filho, aqui, ó. Merci pediu, não toca pra ele, pra Rose e pra todos os ouvintes. Vou mandar também pra Eva. Bom dia, Eva, ligado com nós. Tem mais um. Quem é Eva que tá ligado? Deixa eu ver quem é aqui, peraí. Isso, um abração pra Eva Fabiano, pra Nini e pra Cássia também, tá ouvindo nós. E olha, a Eva, o Chico e o Bastião, tá ouvindo nós, legal. Aí, Nercinho, ó. Ah, o Serginho, mas a Marlita. A Marlita tá trabalhando hoje, Serginho? Ou ela tá em casa com você aí? Um abração pro Serginho, mas a Marlita também, né? O Serginho do Gessi. Feito bacana, eu gosto dele, velho. Ele é chique demais. Fala, Serginho, um abração, meu filho. Aqui, olha. Mato Grosso, mandar pro Cizinha Arruda e pra Lúcia, minha irmã, lá no Paraíso do Tocantins, lá no bairro Pouso Alegre, o pessoal ligado. Vou mandar pra mim pro Wesley, né, que tá ouvindo nós. E também, tem mais gente que deu bom dia? Muita gente deu bom dia, que legal, né? É muito bom aqui, ó. A Elenita Teixeira. Olha, Elenita, bom dia pra Elenita também ouvir nós. Tá dando bom dia, descrever. Depois não vou ver quem ela descreveu aqui, né? Vou mandar pro Moura, pro São Moisés Toledo, pra dona Dina. Aí, todo mundo ligado. Chega pra nós. Ah, que eu vou mandar pra dona Maria José Maciel. Ó, dona Maria José. A mãe da Luísa, mas da Lúcia, né? Abração pra vocês, tá? E do Verdir também. A dona Maria José, viúva do seu Joaquim Maciel. Ô, dona Maria José, abraço pra senhora, tá?

0: Hora certa pra você, certinha, 6:30, 104.9, bom dia pro seu Moisés Toledo, dona Dina, Moraci, daqui a pouquinho tem uma música pra eles aqui que a Lenita pediu, manda pra todos os ouvintes, manda pra eles também, a vizinha dele lá, né? Abração pra vocês, tá? Obrigado pelo carinho. Você aguenta a mão um instantinho pro café? Vou voltar já com você, mais um cafezinho que eu dou de volta, tá bom? 6:30, já eu vou de volta com vocês, pera aí, depois não cair no parque, hein? E já tem pedido de música pro parque aqui já.
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1: 6h34.
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1: 6h34.
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7: Isso, Justinho, de volta com você, nós vamos até as 8, sabadão, daqui a pouco não pular pro parque, né? Já sei que tá ajeitando aí pra ir pro parque, já passou aquele batom, né? Já passou aquele mistral de guarda do sovaco, já caçou seu sapato, cavalo de aço, já vestiu seu vestido de saia rodada, e já tá pronto pra ir pro parque? Já pintou seu cabelo, né, Galinho? O Galinho, mas a Ritinha, estão esperando o parque também, lá, um abração pro Galinho, não sei se ele tá por aqui, como não vi ele na praça, não sei se eu fui que espantou ele. O carinho do Gustavo é uma figura. Abração pra ele também, mais o Marquinhos, os colegas da praça, aí o pessoal da a turma do PM aí na praça, um abração pra vocês tudo aí da praça, viu? Ligado com o banco dos PM aí no jogo de dama ali, né? Em frente ao bar do Gerson, aquela área que tem ali, a turma do PM fica tudo sentado ali. Aí, um abração pra vocês, tá? O Ronaldo Moreira, bom dia pro Ronaldo Moreira, mais aparecido também, que escuta nós, Ronaldo Moreira do Nico Moreira, né? Ronaldo é bacana também, abração pra vocês, tá? Vamos nós, chega pra nós, aqui ó, antes, né? 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Os meninos da Dona Maria Cocate aí, os meninos bacanas, o Vitima do Diogo, né? Abraço pra vocês, tá? Os filhos tudo é bacana, né? Abração pra vocês, tudo, tá? Os meninos da Dona Maria. Legal. 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Legal. Bora! Música no ponto, quem canta? César e Paulinho cantando aí. Franguinho na panela. Vou mandar pro Eduardo, tá lá, ele já perguntou no lugar do Zezé. Daqui a pouco o Zezé tá com áudio que manda. Eu disse que o cavaco voou. Ele vai tocar daqui a pouco. O cavaco voou pro Zezé, que eu sei que ele escuta lá. Ele tá guardando lá. Daqui a pouquinho não tocar preto aqui. Depois dessa aqui, tá bom? E você que tá aí ligado, alô pra Michelle, tá ouvindo? Michelle, bom dia pra Michelle também, ouvindo nós. Isso aqui, ó. Isso, eu sou a Patrícia do Pedro Pragueira, que tá aniversariando hoje. A Mirella também faz hoje. Ô Mirella, parabéns. A filha do Ed Pragueira, sobrinha da Patrícia, faz hoje também. A tia e a sobrinha, né? Deve ter um queimação de carne hoje no São Gabriel. E essa abração a Patrícia, quem tá mandando a Claudinha, Leandro, mais o Marcelo, eles acordam cedinho. E o Marcelo, porque se eu não falar o nome dele, ele quase dá um murro no rádio. Ô Marcelo, bom dia, meu filho. O Marcelo do Taíde, né? Bacana ele, gente, sempre bacana demais. Escuta nós todo dia, mais a Claudinha, Leandro. Ixi, o casal, vi. A Claudinha é bacana demais. Mas ele é meio brabo, né, Marcelo? Eu também acho que é. Então, isso, abração, brincadeira. Isso, a Maria, também, a Maria Aparecida Abrantes Rocha, a esposa do Paulinho Rocha, também faz hoje. E o Sabiá, Sabiá faz amanhã. E quem tá ouvindo nós é esse aqui, brabo também, gente boa de bando, uma flor bonita aqui pra nós, é flor de Cipó São João, olha lá. Ei, lembrei, fala Roberto, bom dia, meu filho.
4: Bom dia, Xaxéu. Tudo bem?
7: Bom, meu filho.
4: Pois estou preparado. Me dá um pego com frio. Friar ainda nada, né, Xaxão?
7: Tá frio, meu filho.
4: Valeu, que o Roberto Martins de Vieira.
7: Isso.
4: Eu gosto muito de você, valeu.
7: Obrigado, meu filho. A recíproco é verdadeira, né? Nós também gostamos muito de vocês. Dá obrigado pelo Garina, brinca muito aqui. Nós sabemos que nós podemos brincar com quem nós podemos brincar, nós sabemos, né? Quem não acha ruim, ele é bacana demais. E mandou uma flor bonita aqui, meu filho, do maracujá. Não, é uma flor que dá lá no Roberto Bahia, tem dela. Foi da porta, foi lá. Tem uma parreira com umas flores bonitas, meu filho. Chique demais, parece uma flor de Cipó São João. Legal, eu gosto de passar para vocês aqui, que nós estamos aqui vendo os vídeos, né? Vendo os áudios, vendo as fotos do pessoal. Não gosto de passar para a pessoa, né? Pois então. Para nós, quem canta? César e Paulinho. Vai para o seu Moisés Toledo, para Dona Dina e para o Moraci. Alô, Moura! Suga o aluno do rádio, bocadinho aí. Aê, meu filho. Aê, agora sim.
8: Como que é?
9: Quem não cantar vai nascer uma birruga.
7: Ô, oh. Craveiro, Gravinho, César e Paulinho, é de Fábio. Pedido.
8: Ah, o povo pede. Qual a música vocês querem com Craveiro e Cravinho?
10: Ah, Casa de Mané Pedro.
8: Ah,
10: Franguinho na Panela.
8: Franguinho na Panela? Quero ver então Craveiro e Cravinho cantando com a gente aqui. Franguinho na Panela.
7: Opa, traz pra nós, meu filho.
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7: Dá até pra andar comer um franguinho na panela, lá. Caipira, hein? Que delícia. Legal!

0: Hora certinha pra você. 6h45, o tempo voa, ainda vamos junto. Vamos lá, colado aqui até as 8 com você. Levando melhor, daqui a pouquinho vamos passar pro parque, né? Já tem gente doida pra montar no parque aí. E dando bom dia pra nós aqui. Daqui a pouquinho vamos cair no parque lá, tá bom? Chega pra nós, o pedido aqui do meu amigo que tá ouvindo nós. E ele escuta, e as galinhas, tudo escuta lá, o galo dele num calo, com sorte a voz aí, o galo. Vamos ver se o galo vai cantar hoje. O Duarte falou que talvez, se ele tiver no terreiro, o galo canta, quer ver? O galo não pode ouvir com o celular, mas que canta junto. Fala, Zezé, bom dia, meu filho.
1: E aí, aqui é o Sérgio Ferreira aqui, ó. Bom e? Também, né?
0: Bom também.
1: O cavaco voa, que é bom também, né? Ah. Pra mim, pra mulher, pra você, que sofre ali. Ó. O Jéssico, Cocacho, Duarte, pra você, o... Bom dia pra nós, Chão. Bom também, né? Toca pro Romildo.
0: Opa, fala, Zezé, o galo dele cantou lá no fundo, seu Eduardo. Ei, deu um cantado no fundo, devia estar lá no meio do bananeiro ciscando. Com essa friagem, né? Aí, ó, vamos nós! Gino e Geno. Quem tem gente mais ouvindo, quem tá ouvindo, pera aí, mungadinho. Esse aqui tá escutando nós também, pera aí, mungadinho. Fala, meu amigo, bom dia, meu filho.
2: E aí, meu amigo, Chachel.
0: Fala, Tchê.
2: E aí, tudo bom, né?
0: Bom também.
2: Toca aí pra nós, que é a música do Moacir Franco. Chique no último. Verdade, eita. Pescador. Alô, tchau, obrigado. Um bom dia pra você, menino.
0: Falou, alô, meu amigo Anderson Lima, o Chen. Ligado com nós, né? Legal. E o Valinó também tá ouvindo nós, né? Isso, bora nós, mano. Vamos com fé, porque com fé funciona. Aqui, ó, acredito sempre, viu? Isso. Mió tá sempre por vir. Vamos guardar e pensar assim que as coisas ficam boas, não é verdade? Não pensa pra trás, só pensa pra frente. Estufa o peito e rasga no peito e vamos nós. Respeitando sempre o próximo, vamos com a luta. Sem luta, não tem vitória. Na verdade, lute que você acredita, você vai vencer com certeza. Aqui, ó, Gino e Geno dizendo que o, né, Zezé, o cavaco voou, e costuma voar cavaco mesmo, quando não é pega com força, voa até cavaco, né, Cristina? A Cristina, mas o Darcy tá ouvindo nós lá no sítio dos Gomes, vou mandar também pro Wilson Cotardo, né, mas a irmã dele, o Wilson do Carmo também tá ouvindo nós, o técnico do Garrafão, bola queimando a grama, ele gostava da bola queimando a grama, nós jogamos com ele lá no Garrafão, né? Fala, Wilson, bom dia pro Wilson, mas a última. E vai também pra todos aí. Opa! Alô, Celcinho, tira o pé do fogo, queima o pé aí, meu filho. Tá com o pé na beira do fogão, o Celcinho ouvindo nós. Fala, Celcinho, bom dia, meu filho. Aí, ó.

Hora certa pra você, certinha. 6:51. 6:51. 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A mais ouvido o programa Amanhã Sertanejo com você. Até às 7. Levamos o melhor, você ligado. Um abraço. Bom dia, meu filho. Ligado com a gente. Legal aí, tá chegando o pedido do Chen aqui, né? Pediu pra ouvir. Chique no Último ou Verdade de Pescador. César e Paulinho canta pra gente. Legal.

Olha, você tinha abração, eu tava esquecendo. A Eva mandou áudio aqui, eu não tinha visto que era dela. Ô, Eva, obrigado. Desculpa que agora eu vi aqui, Eva. Tá bom? Um abração pro Juninho, né? Filho da Mina e do Sérgio, lá no Espírito Santo, em Vitória. Um especial pro Juninho, o netinho da Eva, né? A Fabiano, um abração da Eva, do Tião e do Chico pra ele também, né? Legal. Obrigado, viu, Eva, pela participação. Um abração pra você. Vem chegando pra nós. Aqui, ó, deixa eu linhar aqui. Isso, que é verdade. Gino, não, melhor. Nando Moreno, Rio Negro e Solimões, cantando. Ela gosta demais do Chapeludo. É o Chapeludo, vai mandar pro Saulinho, pro Zé Rubi, né? O Gabriele também. A família Cancela, ligado. Ô, João, alô pro João Carlos, mas o Dardo também tá ouvindo nós. A gente escuta lá no Curral lá. Aquele menino também, escuta aquele menino do Dimal, o Creitinho, mas a esposa dele. Escuta nós também. Tá na Baixada, os meninos do João Braga, né? Que tá ali ouvindo nós também. O Célio, mais a Nelci. O Nelly, mais a Nelci, do lado de cá também. O Joãozinho, mais a Sueli. Todo mundo é ligado, a família toda. O Délio, mais a Preta. Que legal, a família toda ligada com nós. Obrigado pelo carinho de vocês. E um parabéns pro Juninho, netinho da Eva, Fabiana, lá no Espírito Santo, filho da Nina e do Sérgio. Também um abração pra Mirella, filha do Ed Pragueira e da Lídia. A Patrícia do Pragueira também faz hoje. O Sabiá faz amanhã, Sabiá da Penha. É, meu filho. A Maria Aparecida Rocha, do Paulinho, faz hoje também um parabéns especial pra Maria Aparecida Rocha. Legal? Legal demais aqui, ó. Deixa eu alinhar aqui, senão não dá tempo de tocar, né, meu feio? Então... Nando Moreno e Rio Negro e Solimões cantando. Ela gosta demais do Chapeludo. Ei, legal. Vou mandar pro Marciano e pra Ângela também ouvir nós, né? E nós enquanto mais tarde, tá bom? Abração pra vocês, tá?

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1: Pera, Mungadinho, vou mandar um abração pro Mocate, pra Renata e pro Theo. Alô, Theo! O Theo, a Renata e o Mocate e o Gerson do Bairro de Vê estão ligados com nós também. Abração vocês, tá? Agora sim, vai valer.

0: fora certinho. Bom dia pro Delay, da campeão. Bom Delay, bom dia pro Delay, pra esposa dele, né? Família bonita na foto aqui, Delay. Ó, chique, tô falando com você. A Carol, o Alessandro, o Pedro e o Delay. Chique, parabéns pela sua família. Deus abençoe, tá bom? Sempre, né? Falou carinhoso pro meu amigo. Tem um estímulo dele, eu gosto muito dele. O Delay é muito prestativo, né? Ô, Delay, meu amigo, bom dia pra você, tá bom, querido? Ele deu bom dia cedo, eu não lembrei de dar o bom dia pra ele. Agora que eu lembrei que eu vi que ele deu o bom dia também pra nós aqui, né, Delay? Obrigado aí pelo carinho, tá bom, meu filho? Isso, o Delay é diferenciado, eu gosto muito dele. Feito bacana demais, né? Isso, chique demais. Aqui, pera aí, mugadinho. Deixa eu ver aqui. Tem mais uma pessoa que deu uma.
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0: Isso aqui, ó. O Wagner e a Janderli, tá ouvindo nós também. Ele, também a Aparecido, Marcelinho. O pessoal da Pindaíba na escuta. O Zé Luiz, mais a Vânia. A Fabiana também, mais a Julinha e o Tensi, né? Tá ouvindo. Um abração, Fabiana, pra vocês também. Que legal, né? A família toda ligada com a gente. Agradecer o carinho de vocês, tá bom? É muito bom. Espera um bocadinho só, mais aquele cafezinho, mais um pedacinho de broa pra reforçar, pra nós ir pro parque já com gosto de querosene, não é isso? Né, Zelinho? Você ainda com o saco de pirulito aí. Tá só aumentando a venda, né, Zelinho? Como é que o pessoal chupa, gente? Nossa senhora, gente do céu. Isso. Ele levou um sacão de pirulito, quase 10 quilos, vendeu tudo lá no parque, todo mundo, cada um com um pirulito na mão, chupando, né, com essa friagem. Isso lá na parte de cima da roda de gano, não tá valendo frio, não. O Zé Luiz fica torcendo pra chegar lá em cima, Zé Luiz. Ei, Zé Luiz, mas a Maria, nunca vi gostar de roda de gano igual a Maria. Eu já vi, mas igual a Maria eu nunca vi. Chico demais. Só vocês, tá bom? Muito bom. Mas, Januário, o Januário Marcelinho também, ela. Hoje tem aquela, Januário, hein? Eita, chique, daqui a pouco dá cama que o Januário gosta aqui. Ele cantava muito pra Suelinha antigamente. Legal, aguenta a mão e sai pro café, eu volto já.
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1: Embarque com nós, meu filho. Ei, pega um pirulito com o sininho aí. Ei, ô sininho, bom dia pro sininho. O sino, né? O nosso bilheteiro aí do parque, tá ligado com nós. Ele coladinho, sempre com você no sabadão aí, né? Já deu uma enxugada no gelo das cadeiras. Já ajeitou tudo, que tá frio, hein? Mas o povo vence mesmo. A participação no parque, agradecer mais uma vez o seu carinho, a sua sintonia. É sempre bom, né? Você que tá aí ligado com nós. Obrigado pelo carinho de vocês, tá bom? Sempre bom, né? Obrigado aí pela sintonia e um forte abraço, tá bom? Vamos com nós e começamos com o Giliardi, Deixa Sonhar. A você um abração, bom dia. Um grande abraço aí para o Luzido, Beija-Flor, o Serginho lá em Guidoval, né? A Márcia, mas o Jumar, epa, tá na roda gigante já com essa friagem lá. O Jumar todo encapotado, arrumou aquele negócio de enrolar no pescoço, né? Chama aqui cachecole. Ele botou um cachecole no pescoço, olha lá. Eita, chique demais. A Ana Célia também vai estar ouvindo nós. Ô, Ana Célia, bom dia, minha filha. Deu bom dia mais cedo aqui. Eu não deu porque é muito áudio que mandou aqui, mas não deu um conto de abrir todos. Bom dia, Ana Célia.
2: Bom dia, Chechel.
1: Bom dia, minha filha.
2: Grande, Chechel.
1: Ah.
2: Vai dar uma música boa pra nós aí.
1: Já tá no jeito, minha filha.
2: Oferecendo pra todo mundo que estiver ouvindo aqui do copo.
1: Isso. O Cátia, Ludinha, né? Isso. Samuel da Quitanda.
2: Bom dia, fica com Deus.
1: Dona Sônia. O Zé do Campo, mais a Selma. Abraço pra vocês, ô menino. Alô, menino.
3: Sim, do Morro Grande.
1: Fala, seu sim.
3: Chechel, hoje você tá importante, hein, rapaz?
1: Ave Maria.
3: Tô falando no rádio novinho aqui na roça.
1: Olha, que chique.
3: Comprei lá no Diogo ontem, meu filho.
1: Ô, meu filho.
3: Novidade lá, ué.
1: Ô, doido.
3: É, depois ele manda um alô pra nós aqui, que tá até chique, rapaz. Você falando aqui no rádio novo, meu filho. Fica com Deus aí.
1: Que legal.
3: Eu friagem, Chechel.
1: Ah, frio demais. Tira o pé do fogão, minha formiga no seu pé. Aí, ó, vai mordendo no seu pé. Daqui nós veio lá. Ele comprou um rádio lá no Diogo pra escutar. Não, o rádio do Diogo tá pegando a rádio alcance com uma miséria. Ei, tá bom demais. Alô, Diogo. Alô pro Diogo Cocati, que nos apoia aqui, né? Agradecer o apoio de todos, né? O Gerson Bar, o Diogo, também a Autopeça Silva, o Geber, né? O pessoal que dá aquele apoio pra gente, o Maikin, o Rodrigo, mas Alcione, todo mundo que dá aquele apoio pra nós, agradecer o carinho de vocês, tá? É muito bom. Ai de nós se não fosse vocês, pra manter a empresa funcionando, né? Pouquinho, mas o pouco seu é muito pra nós aqui, ajuda nós muito aqui, viu, meu filho? Continua, baiana. E aquele menino também, o Aureliano, frete de mudança, ele é pra ficar uns dias só e colocou mais dia, porque ele gosta demais da rádio, é mais a esposa e a menina dele, né? A gente gosta de agradecer aqui vocês, tá bom? A rádio funciona, porque aqui nós, os outros acham que isso aqui é um Rio de Janeiro, não, isso aqui é pouca coisa que dá, tá bom? Nós vem aqui por amor, nós vem porque gosta de vir, né? Eu tenho, largo a minha empresa pra vir cá, porque eu tenho amor disso aqui, eu gosto demais disso aqui. Tá bom? Vamos nós! Aqui, ó, aí, Cercinho, no rádio novo do Cercinho, ó. O Giliardi vai cantar. Deixa sonhar. Isso! Quando diz o Zezé, é bom também! Ah, e quem gosta aqui é o Sebas. Deixa eu. Não é o Sebas! Ele, mas a esposa tá escutando nós. Ele é fã do Giliardi também, assim como eu também, né? E as moças andavam com o disco mais no braço, você lembra? Eu lembro.
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1: Romântico, Giliardi cantando pra gente, legal!

aquela cerdinha pra você. 7h15, pessoal, peguei umas modas mais românticas hoje, me diram. Aqui, ó, tá aqui o Marquinhos, né? Pediu que pra ouvir. Aguinaldo Timóteo, Galeria do Amor. A você, um abraço. Bom dia a todos, então, que legal, né? Muito bom. Não, o Crepe com o rádio ligado, ele põe um rádio na cabeceira no sítio dele lá. Quando o já foi inteiro, escuta o rádio dele é bruto demais, é igual o rádio. Já que ele comprou um Diogo também? O do Cercinho, o Morro Grande, tá inteiro escutando lá. Ele ligou, comprou um rádio no Diogo, o rádio bruto demais da conta. Ele fala com a pressão, o Xexão tá falando com a pressão dele, tá? Pois então, um abração, Cercinho aí ligado, é muito bom. E pro Roberto Batista, mandando um abração pro Delei da Copel. Viu, Roberto? Tá mandando seu abraço pra ele aqui, meu filho, tá bom? E tá mandando o Roberto um abração. O Delei dispensa comentário, né? Abração bem daí ligado com a gente. O Roberto Matins tá te mandando um abraço. Viu, Delei? Dizer que é muito amigo seu. Aí. Tem que ser mesmo, dele é bacana, né? Galeria do Amor canta, vai pra dona Sininha, né? Ô, dona Sininha, lá não, na parte alta, lá no condomínio dela. Nós cantemos um dia no condomínio dela. Você vê por fora, você acha que é uma casinha, porque chega lá dentro, tem mais de 60 casas lá dentro. No condomínio dela é bruto, né? Aquele morro todo lá é dela. Ô, dona Sininha, abraço pra senhora. Vai também pro Joaquim, mais a Conceição, a Léo, mais o Marcinho, né? E a menina deles também, escutando nós. Todo mundo ligado, obrigado pelo carinho. A Roseli, né? Mas as meninas também. Abração pra vocês, tá? Ô Marquinhos, pegou pesado, hein, Marquinhos? Marcos de Freitas Leão. Curte qualidade musical, meu filho. Aí, ó. Ele é sabido pra escolher música aí, ó. Aguinaldo Timóteo. Vai pra Zezé mais o Ari. Alô, Zezé, alô, Ari. Abraço pra vocês, meus filhos. Legal. Muito bom.

0: 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Chique demais, Marquinhos. Boa pedida. Galeria do Amor cantou. Aguinaldo Timóteo. Chique demais, né? Isso, é a voz do Aguinaldo. Chega a rupiar, gente. Né? Fica... Ei, muito chique, né? Ouvir essas vozes que marcaram época aí, como Aguinaldo Timóteo. Vários cantores, né, que marcaram época. Aqui, ó. Uma que marcou época também, foi gravada em... parece 97, não sei, mas é muito chique, eu gosto muito dela, mas tem que cantar ela no forró da Dona Nilda lá sempre, né, tem que ter aquelas modas mais lentas, né? Porque não vai fazer show, vai cantar só um forrozão, e a gente canta isso aqui também, ó, Rick Renner canta, essa aqui o Ronaldinho gosta de cantar lá no Phil Girls, nós canta junto lá, olha, essa chique, ó, vou mandar pro pessoal que tá ouvindo a gente, vou mandar pra minha esposa que tá ouvindo, tá aí, eles aí na padaria, né, com o rádio ligado, abração as funcionárias da padaria também, ligadinhas com a gente, que legal, né, muito bom, e todos aí do centro, vou mandar pro Geraldo, mas a Denise, a Creide é a delegada do Beco do Quiabo aí, né, isso, o dia levou Quiabo pro Geraldo fazer um frango lá. Ô, Cleide, bom dia. Ela é diferenciada aquele brabo da fé. Nossa, mãe do céu. E vou mandar pro Ademir de Souza, o planejado. Fala, Ademir, do planejado. Opa, legal, o Cardoso que gosta. Aí, Cardoso, olha. Legal. Rick Renner, baby, baby, baby. Alô, Tonton, tá ligado com nós também. O André, mas a Simone, né? Sobrinhos aí, todos ligados. Bom demais.
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Boa tarde pra você, Serginha. 7:24. Tá chegando o Daí José, Arnaldo Antunes e Paulo Micos cantando Eu Vou Tirar Você Desse Lugar. A você, abração, bom dia. 104.9, a mais ouvida, chegando aqui a moda aqui, ó, misturando aqui Titãs e Odair José, né? Isso, chique demais. Aqui, ó, eita, o Odair José, esse caboclo marcou época no parque demais, né? Você gosta também? Quem gosta também, o pessoal curtiu o Odair José, você que tá aí ligado, tá bom? A Cristina, mas o Darcy lá no Citrus Gomes, né? O Cardoso e todo que acompanha aí a programação por todo o Brasil também, tá ouvindo nós e vai ouvir essa aqui que o Serginho Peixoto pediu lá do Guidoval. Ô, Serginho, bom dia, meu filho, ligado com nós, mandando abração aí o pessoal da comunidade dos como é que chama aqui o pessoal lá? Os Gonçalves. É, os Gonçalves. Tá ouvindo nós? O Serginho tá mandando abraço pra eles aí, pro Boniek, né? Pra nós do alcance e pra todos os ouvintes em geral, né? Abração pra vocês, tá? Obrigado pelo carinho. Manda pro pessoal, a Sirlene também, o Boniek, pra mim. Obrigado, Serginho, pela sua participação, viu, querido? Do lado de Guidoval, escuta nós aí no aplicativo do celular. Portanto, quando vai no aplicativo, você pode acessar o aplicativo aí pelo o Play Store do seu celular. Você vai, eu quero a Rádio Alcance FM, Tocantins, Minas Gerais. Aí parece um quadrinho lá, uma letra A, verminha, certo? Aí você pode, como é que fala? Programar no celular, que, aí você clica em cima daqui da rádio já sai falando, tá bom? É o aplicativo. E também pelos rádios net, né? E tem uma tal de Alexia, essa Alexia é sabida, tá, filho? Você fala com ela, eu quero a Rádio Alcance FM, Tocantins, Minas Gerais. A sorte é pra você na hora, a tal de Alexia, né? Quem tem um Alexia aqui no Tocantins, que eu fiquei sabendo, é aquele menino do Gerardim, o Zé Fábio. Ô, Zé Fábio! Ele escuta, ele é chique, né? Escuta na Alexia, lá no patrimônio. E pra todos aí do patrimônio, então, abração vocês tudo aí, tá bom? Ô, daí, José! Paulo Micos e Arnaldo Antunes cantando Eu Vou Tirar Você Desse Lugar. Pera um bocadinho, cadê? Ah, aqui é porque tá muito rasteiro aqui o trem. Aqui, ó, agora, deixa eu ver se eu achei aqui. Achei. Aqui, ó, já tá aqui no jeito pra nós, olha. Legal demais, ó. É pra todos os fãs. Essa música marcou muito a época, né? A gente guarda muito na lembrança as boas músicas do passado. Vou mandar um abração pro meu amigo. Eu preciso lá ver ele, tem muito dia que não vou lá. É o Miguelzinho, mas a Jurinha.

0: Opa, aí canta 104.9, a mais ouvida, programa Amanhã Sertanejo com você. Juntinho nós vamos, claro, até as 8 com você. Você espera um bocadinho pra um café, eu volto já com vocês, tá bom? Rapidinho eu dou de volta, pera um bocadinho aí, eu vou voltar já. Daqui a pouquinho tem Paulo Sérgio cantando Benzinho. Eu volto já, tá bom? A Luzia pediu, daqui a pouco vamos botar a Luzia falando também aqui, que ela que fala esprivitado, né? Isso, e um bom dia pra Margarida do Beija-Flor, tá ligadinha com a gente da Corda, Cidinho, né? E já fez aquele cafezinho, já tá aí em redor do rádio. A gente gosta muito de ouvir a mensagem de vocês aqui, manda escrita pra nós aqui, ou falada, né? É importante demais, nós ficamos muito felizes de saber que vocês estão ligados com nós, tá bom? Na nossa simplicidade aqui, mas gostamos muito de você, tá bom? Você que tá do outro lado do rádio aí, bom dia, tá bom? Eu volto já com vocês. Espera só um instantinho.
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0: Isso, de volta, Parque. Vamos juntos, você embarca com nós aí, meu filho. Acabou os pirulitos, Sininho. Pega mais lá. Isso, o pessoal chupando aí, legal. Muito bom, o pessoal ligadinho na Série 4, passeando pelo parque, né? Curtindo o programa com a gente, agradecendo o carinho de vocês e a sintonia, que é muito importante, viu? Onde quer que você esteja, em qualquer canto de Tocantins, da região, do Brasil e do mundo. Ei, a Rádio Alcance pegou geral, né? Quem tá ouvindo nós em Volta Redonda? Isso, ele mandando abração pro Sininho aí. Vai querer o pirulito também, seu? O Sininho tá com a sacola de pirulito, tá vendendo pirulito doidado. Ele tá ganhando a vida só vendendo pirulito no parque, o Sininho agora. Chique. Legal, né? E só o gigante. Senta, gigante, meu filho. Aí, sentadinho, por favor. O Gesto também, olha lá. O Gesto tinha uma que é metido que era em pé também. Não, Gesto. No minhocão tem que ser sentado, viu? Calma. Isso, chique demais. É você que tá aí ligado com a gente. O Daldinho também, olha lá. Empoleirado também. Vamos lá, embarcado com nós aqui, ó. E a Luzia pediu. Deixa eu ver. A Luzia, porque eu gosto de pôr ela aqui, que ela fala esprivitado, como diz o Joãozinho Amaro, né? Fala, Luzia. Bom dia, minha filha. Cadê a Luzia, meu Deus do céu? Ai, ai, ai. Olha, perdi o rumo da Luzia aqui. Nossa, mãe, é porque ela deu um bom dia mais cedo aqui, né? Ela aqui, ó. Bom dia, Luzia do Beija-Flor. Bom dia, minha filha. Dizer que tá frio demais lá. Eu imagino, se aqui tá frio, o Beija-Flor tá até gelado, né? Aí, ó. Bom dia, Luzia.
1: Oi, Xixel, bom dia. Tudo bem com você?
0: Olha, tá falando embaixo da cobertura.
1: Xixel, passeando pelo parque, vamos ouvir o benzinho do Paulo Sérgio.
0: Mas toca.
1: Eu mando para todos os aniversariantes de hoje, todas as minhas amigas, todos que curtem esse quadro maravilhoso.
0: Obrigado, Luzia.
1: E todos vocês da rádio e família. Obrigada, tchau, tchau. O Kleber está com a rádio ligado lá no curral. Dá para me ouvir daqui da minha casa.
0: Aí tá 6 quilômetros longe da casa dela, hein? Nossa, imagina com o rádio do Cléber, que potência, hein, Cléber? Onde é que você comprou rádio, Cléber? Pelo amor de Deus, o rádio dele quase que dá pra escutar aqui embaixo, velho. Nossa, mãe do céu. E bom dia pra Maria Aparecida Abrantes Rocha, a esposa do Paulinho Rocha. O Sabiá que faz amanhã, né, Sabiá? Isso, a Patrícia Pragueira faz hoje lá no São Gabriel. A Mirella também, filha do Ed, da Lilia, né? Lá no São Gabriel também faz hoje. E o Juninho, lá em Espírito Santo, filho da Nina, mas o Sérgio, a avó Eva, né, e toda a família manda pra ele, também o Tião, o Chico, manda pra ele com o garim. Parabéns, Julinho, Deus abençoe, meu teio. Legal, e muito frio, né? Chega pra nós, aqui ó, ele, o saudoso Paulo Sérgio, né? Vou mandar pro Fabrício Gilvan, que ele lembra muito a avó de Gilvan, o Paulo Sérgio, né? Isso aqui ó, deixa eu alinhar aqui, e pra todos que estão ouvindo, aqui ó, Chico, a Luzia pediu uma bem romântica, Luzia, aqui ó, chique demais, aqui ó. Benzinho. Opa, legal. Alô, Nilson Cerdeiro. Alô, pro Nilson também, que tá ouvindo a gente. Alô, Nilson, bom dia pro Nilson aí na Baixada aí. E todo o Vale do Ouro, né? Já acordou, Juliano? Olha. Vai pro Ramiro e pra Lília também. Alô, Ramiro, bom dia, Ramiro Pintor. E o Guilherme também, o Guilherme Pintor. Mas a Débora sozinho. Olha.
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0: Pera um bocadinho. Tem outra pessoa que pediu aqui, ela tinha esquecido. Pô, minha filha, você vai pra que temos que é tanta gente que pede música, né? Vou mandar pro Fera da Pedra Branca. Alô, Fera! Tá com o rádio ligado aí, Fera? Vai pro o Nelson, seu sobrinho, viu? O Arroz, tá te mandando um abração especial, viu, Fera? Eu falei que ia lá visitar, até hoje não fui, mas vou tirar um dia pra ir lá na casa do Fera. Eu gosto muito dele. Consertou muita bicicleta pra nós, o Fera, né? Alô, Fera, bom dia, meu filho! Agora sim! Legal!

Bora Sanjinha pra você. 7h42. Ô, Gabriel, não me dá desse queijo aí, meu filho. Comendo queijo com café. Isso é bom, né? É gostoso, um queijinho fresquinho com café, né? Bom demais com essa friagem, então, pra esquentar o peitinho, uma beleza, né, Gerson? Isso, um queijinho com café. O Gabriel fez inverno em mim agora. Postou aqui numa foto dele. Tomando café com queijo. É bom também, né, Zezé? Isso, muito bom.

0: Não, tá frio, meu filho, fica quieto aí, depois você levanta, depois tem prazo, você trabalhou o dia inteiro, né? O dia é muito comprido, meu filho, essa friagem eu levantei porque eu preciso, mas se não precisar, não levanta, não. Tá frio, gente, aqui fora tá gelado, meu filho. Olá, Denilson, bom dia pro Denilson, lá no Córrego Fundo, né? E no Córrego Fundo aí, lá no fundo do Córrego Fundo faz um frio, meu filho. E ele mora no fundo do Córrego Fundo. Fala, Denilson, bom dia, meu filho. Eu sou um galvolão pra sair. Eu gosto de escutar ele, é simprão demais, eu gosto muito dele. E as pessoas sempre eu gosto mais. Quanto mais simples pra mim, eu gosto mais. Um abração pra você, viu, meu irmão? Bom dia pra você, Deus te abençoe, tá? Eu gosto demais do Denilson, é bacana demais.
1: Fala, Xaxé.
0: Fala, Denilson, meu filho.
1: Aqui, saiu uma música com Marco Roberto, faz favor aí.
0: Nós toca pra você, eu já campeei ele aqui, já você.
1: É, fechei pra todo mundo aí do parque aí. E especialmente pro Mocacho, pro Gerson também.
0: É, lá no bar do Gerson.
1: TV.
0: Isso.
1: E também gosto do Minhocão também, né? Então.
0: Vamos também.
1: Oferece pra ele também. E eu sei, pra tudo que gostar do programa seu aí. Obrigado, hein? Acho que não demora muito a tocar também. Tá na hora de eu sair. Eu aproveitei mais a cama aí que hoje tá frio.
0: Isso, abração aí pro. O meu amigo João Batista, o campista, né? Mandar um abração pro Romero, pro Sininho, né? Isso, avisa o Sininho pra que a trava do Romero está surta, né? Vai cair a roda, aí, roda gigante. Olha direitinho, Sininho, vigia aí, deixa esse pelo ficar aí, não, pelo amor, é muita gente montada, né? Pode ficar por ali, não, tem que fazer aquela manutenção, se é melhor. Isso, mesmo o Daldinho, deu bom dia. Porque aí não dá tempo de tocar, mas pelo menos bom dia, vou sortar. Bom dia, Daldinho.
2: Bom dia, meu amigo. Toca pra nós aquela. Você é a ciganinha, dona do meu coração. Não tem sangue cigano, mas vou pedir a sua mão. Valeu, meu amigo. Um abraço. Tamo junto.
0: Eu pedi a música, canta um pedacinho da Aldinha pra frente, né? Então, Aldinho, um abraço pra você, meu filho. Enquanto isso, o Marcos Roberto canta. Essa tocou muito no Adão Miguel Nogueira, né? Eu sempre vou lembrar quando eu vou fazer esse programa aqui, do Adão Miguel Nogueira me traz uma lembrança muito boa dele, né? Eu que visitei ele um ano antes de morrer, mais ou menos, fui lá visitar ele e sempre aquele sorriso no osso, já não falava mais, coitado, mas tinha sempre aquele sorriso no osso. Eu nunca vi o Adão triste, né? E ele, aí eu visitar, nem quando ele tava doente, tava sempre com aquele sorriso e ela tava rindo. Ele não conseguia falar, mas tava sempre rindo. Eu sou muito fã do Adão Miguel Nogueira. Ele me passa muita simplicidade. O programa dele passava pra gente na roça, ele que viveu na roça a vida inteira. Vai lembrar, quem Tocantins aqui é roça, né? Quem morou na roça sabe a simplicidade que era. Ouviu o programa do Adão Miguel Nogueira, era bom demais da conta. O programa Suas Ordens, né? O programa Crepúsculo Sertanejo, né? Era muito bom de escutar. Aqui, ó. Opa! Aí, Denilson, saia! Ele buscou no fundo do baú aí. Marcos Roberto, direto do Tudo do Tempo. A última carta. Legal.

0: Ó, oh, nossa surtinha, um abração pro Felipe. Ó, oh, Felipe, tá ouvindo nós, o Felipe também, né? Ligado com a gente, o Felipe. Tá ouvindo nós também, o Felipe Pintor. Abração bem aí, ligadinho na 104. Mandando pra todos os ouvintes, né? Você que tá aí ligado na 104 aqui, ó. Ô, meu filho, nós só toca aqui música do parque, viu? O Natanzinho vai ficar numa outra ocasião. Dá um abração a você que tá ligado. Vai te mandar um abração, tá bom? Que nosso programa aqui é dedicado aqui ao momento especial de músicas do passado, né? Mas o Natanzinho depois nós toca pra você, tá bom, meu filho? Um anel pro Felipe, tá ouvindo lá. Felipe, bom dia, meu filho. Mas tem essa aqui do Roberto Carlos pra você, ó. Fechou o linha aqui. Isso, Roberto Carlos, que é um pedido do São Jorge. São Jorge, Dona Laíde, hein? A Nilce, a família toda ligada, o Nilcim, né? Todo mundo ligado com nós. Obrigado pelo carinho, tá?
1: Então, Vilmar, vamos rodar, hein? Atenção. Câmera, playback.
0: Opa! É Ritmo de Aventura, Roberto Carlos canta quando?

0: Hora certinha pra você, hora certa pra você, 7h54, tá chegando mais moda bonita pra você curtir com a gente, legal, né? Muito bom. Lembramos aí o pedido do seu Jorge, né? Agora o pedido que eu vou mandar pro rapaz lá em São Paulo, ele, mas a esposa dele, tá coladinho no radar. Vou mandar pro Zentão Barbosa, todo mundo de São Paulo, o pessoal que escuta nós, né? O Vanderlei, olha o delay da dona Ana também, então ele e a esposa lá em Mauá. E todos aí que escutam nós, obrigado pelo carinho de vocês, tá? É muito bom. Chega pra nós, Zé Ribeiro, pra cantar pra nós. O Cezinho, meu cunhado, igual Zé Ribeiro, né? Tá lá em Paraíso ouvindo nós. Aí, Januário, ó. Januário cantou essa música, não foi pouco, não foi muito, né, Januário? Um abração, meu amigo, bom dia. Saudade você, danado, não some não, viu?
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0: Chique, não é?

Bora certinha pra você que tem, mano. O tempo voa, nós vamos juntinho com o tempo, né? Nós sempre correr, porque aqui não é só aqui, tem mais pra frente, não vai tá hoje ainda, né? O dia tá só começando, né? Agradecer o seu carinho, a sua sintonia. É muito bom a sua companhia nas manhãs aqui sempre, né? Chego de manhã aqui, chego feliz com os vejo o zap aqui, todo verdinho, aqui, cheio de oi aqui. Bom dia, Chechel. Um dia abençoado. Sempre mensagem de carinho pra gente aqui. A gente agradece o carinho de vocês, a importância da sua sintonia. Onde quer que você esteja, viu? Um bom dia pra você. O programa fez, essa parte que eu falo do programa aqui, talvez não agrade todo mundo, porque algumas pessoas, não, essas músicas velhas que já chegou tocando isso aí, mas eu gosto de lembrar aqui, o pessoal que curte aí, eu gosto de agradecer o carinho de vocês, tá? É muito importante a sua sintonia. Onde quer que você esteja, Rádio Alcance FM, toca de tudo um pouquinho, né? E essa parte do programa eu faço aí com carinho e respeito, eu faço em homenagem sempre às pessoas da primeira idade, né? Já passou dos 40, vai lembrar do parque, vai, já passeou, já andou de minhocão, já passou de sombrinha, já andou, já montou na manjarra. Isso, acho bom pro Lídia comer maçã do amor, né? E tem gente que chupa até hoje. Então, eu agradecer o carinho de vocês. E a última música de hoje, eu gosto de lembrar aqui uma pessoa que não sai da minha mente nunca, né? Não vou sair nunca, são os meus pais que me deram aí o que eu sou hoje. Eu devo tudo à simplicidade da minha mãe e do meu pai. Ó, Milton César cantando, que a minha mãe gostava de cantar, tecendo esteira de carro de boi, eu fazendo esteira pra forrar a casa, né? Eu ajudava muito ela. Aqui, ó. Férias na Índia. Um abraço a todos. Segundo eu volto, se Deus quiser. E adquirir. O parabéns especial para a Aparecida do Paulinho lá no Patrimônio, o Sabiá que faz amanhã, a Patrícia Pragueira no São Gabriel que faz hoje também, a Mirella também faz hoje, sobrinha dela, filha do Ed, mas a Líria. E o Juninho, lá em Espírito Santo, filho da Nina e do Sérgio, o alô criou da avó Eva, com muito carinho, e todos os familiares mandando pro Juninho também. Então, o Zé Lúcio, ó, Zé Lúcio, meu filho, Zé Lúcio Reis, Zé Lúcio Zé Alcite, ele escuta noite todo dia, é fã da rádio Zé Lúcio. Zé Lúcio, um abração, meu filho, Deus te abençoe, tá bom, meu filho? Vamos pro Zé Lúcio, pra tia Lúcia e pro Zé Alcides aí, na pracinha do ginásio, o homem da fumaça. Ei, Zé Alcides, abraço pra você, Zé Alcides, Pedro Firmino, goleiro do Flamenguinho. Ei, Zé Alcides, um abração pra você, tá bom? Eu volto segunda, tá bom? Até o Nicolau. Fica com Deus. A música que a minha mãe gosta de cantar, olha que chica. Bom dia, Michele. Michele, manda um abração pra todos os aniversariantes, pra Patrícia e pra Mirella também, né? Falou, Michele. Obrigado pela participação, minha querida. Eu volto segunda. Fica com Deus.

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Bom dia! Bom dia, bom dia! Bom dia, povo lindo ligado na Alcance FM! Bom dia, Tocantins! Bom dia, Minas Gerais! Bom dia, Brasil! Bom dia, mundo! Bom dia, Jesus!

0: Isso aí, um bom dia pra você ligado no alcance, bom dia pra você que tá trabalhando, bom dia pra você que tá à toa, tá deitado ainda, curtindo o friozinho, né? É isso aí, bom dia, bom dia, bom dia, luz e paz e um beijo de luz em cada coração. Você ligado nesta sintonia 104.9. Começando mais um Sabadão no Clima. Me faça companhia até o meio-dia. Hoje, 18 de julho de 2026, é uma data única. Aproveite o máximo. Nunca mais haverá 18 de julho de 2026. Vem comigo, um bom dia pra você.
1: Transformando vidas. Aos 14 anos, a agenda de Andressa estava repleta. De segunda a domingo, tinha compromissos assumidos, de forma voluntária, com as pessoas da sua comunidade. Aos domingos, trabalhava em um programa de rádio, falando ao público sobre o Evangelho de Jesus, contando histórias infantis. Nos demais dias da semana, estudava pelas manhãs. E no período da tarde, se dedicava à ajuda humanitária, levando alegria e esperança a muitas pessoas. Nas segundas-feiras, realizava um trabalho missionário na comunidade religiosa que se vinculara. Nas terças, visitava um asilo. Na companhia dos idosos, cantava, orava, brincava e conversava, amenizando-lhes a solidão. Era pura alegria. Sua presença modificava o ambiente tão logo chegava. Por isso, era sempre aguardada. Montou em sua casa uma cooperativa que tinha como objetivo ajudar as pessoas do seu bairro a aumentarem a renda mensal. Participavam desse projeto famílias carentes, que assim tinham oportunidade de aprender a fazer diferentes tipos de trabalhos manuais. Nas sextas-feiras, coordenava um grupo de oração infantil, através do qual ensinava a importância e o alcance da prece. Mostrava o quanto todos podemos ser beneficiados pelas boas vibrações vindas daquele que ora com amor e fé em Deus. E as preces se estendiam por quantos fossem necessitados de recuperação da saúde, de paz ao coração, de harmonia em seus lares. Era tão dedicada ao próximo que certa vez, com o objetivo de colaborar em uma atividade para jovens carentes, pediu a sua mãe para utilizar o dinheiro que vinha sendo guardado para a realização da sua festa de 15 anos. Ela estudava, brincava e curtia a família como qualquer outra jovem da sua idade. Mas tinha consciência de que das 24 horas do dia, era importante que dedicasse algum tempo para fazer um trabalho voluntário. Teve oportunidade de afirmar: se não fizermos agora o trabalho para o qual Jesus nos convida, talvez amanhã não dê tempo. E não houve mais tempo. No dia 22 de março de 2008, na cidade de Pelotas, no Rio Grande do Sul, o carro em que se encontrava chocou-se contra um caminhão. Ela desencarnou juntamente com a sua avó, tia e prima. No pouco que viveu, ela fez muito. Fez tudo o que podia. Com um sorriso constantemente emoldurando seu rosto, viveu sua vida ajudando o outro, demonstrando a imensa grandeza que abrigava no coração. Desde cedo, aos 9 anos, ela partiu para o trabalho no mundo, disposta ao serviço em favor do próximo. E com doação de si mesma, mostrou que o mundo que devemos construir é o do amor e da caridade. Que o exemplo dessa doce menina nos leve a refletir um pouco mais no que fazer diariamente. Que possamos melhorar a capacidade de sermos úteis à sociedade. Meditemos sobre qual tem sido o nosso grau de utilidade e não deixemos para amanhã a oportunidade de modificar o mundo em que vivemos. Pode não dar tempo.

é o Sabadão no Clima, hein? 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Ei, galera, os nossos apoiadores, muito obrigado pela sua participação.

beleza? Você ligado aí na Alcance FM 104,9. Tá na Alcance, tá legal, tá aqui coladinho no sabadão no clima. É, meu amigo Vinícius. Alô, Vinícius. É. O Hannah Montana. Alô, Hannah Montana. Gente boa, hein? Música aí do Hannah Montana. Nostalgia, reggae, zoeira. Vem comigo aí, valeu Vinícius, um abraço pra você aí, tá bom? Toda sua família, um grande abraço aí no Teixeira de Melo, ligadaço aí na Alcance FM.

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aí, você é ligado na Alcance FM 104,9, tá na Alcance, tá legal, tá coladinho aqui no Sabadão no Clima. Ele, o meu amigo aí, o Sérgio Peixoto, tá ligado com a gente lá na Fazenda das Pedras, Santuário Ponto de Luz. Oferece a música pra comunidade dos Gonçalves em Dores do Turvo. Também pra Sirlene Boniek Bauer. E ele, todos os ouvintes da Rádio Alcance, ele, o Sérgio Peixoto. Vamos lá então, vem comigo. Também pra Lenir e o Luiz no

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você ligado no Alcance FM 104,9. Um abraço aí pra Leninha do Misael. A Leninha Canela Seca, hein? Ela manda pra todas as filhinhas delas pedras preciosas, né? Bom dia, bom dia! Com Chitãozinho Chororó, vem aí pra você curtir legal, logo em seguida o apoio cultural. Um abraço pra galera ligada com a gente, a Michele Soares, a Fátima na parte alta do ginásio. Bom dia a todos, vem comigo!

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É você ligado no Alcance FM. É o sabadão no clima, até o meio-dia pra você. Um abraço aí pro Robertinho Peixoto, lá em Guidoval. Alô, Robertinho, aquele abraço, garoto. 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

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Um abraço pro meu amigo Sabiá. Alô, Sabiá. É, Sabiá e a Penha. O Romildo, né? Ei, Romildo. E parabenizando você, que segunda-feira você faz aniversário, meu amigo. E o programa Sabadão hoje já está homenageando essa pessoa maravilhosa, que é o meu amigo Romildo, o Sabiá, o goleirão da pelada pôr do sol. Parabéns, saúde, sucesso pra você sempre, meu amigo Sabiá.

0: Amigo Alceu Cassange, em Volta Redonda. Alô, Alceu, aquele abraço pra você, pro Joãozinho. Alô, Jota, Joãozinho Cassange, ligado aí no alcance. Também a Luzia no Beija-Flor, fala, Luzia.
1: Bom dia. Mais um sábado, mais um programa maravilhoso. Estou sintonizada desde antes de começar o programa.
0: Olha, que bacana.
1: Só que estava cuidando de algumas coisas e agora que eu peguei o celular para te enviar um áudio. Mas você sabe que eu estou sintonizada, claro.
0: Ah, que
1: né?
0: Isso, então, claro que eu sei.
1: Ansiosamente o sábado para ter esse programa. Beleza. Maravilhoso. Manda um luzinho para mim essa música e que eu mandei pra você, se ela abrir aí,
0: tá.
1: Se o link dela abrir, manda essa música pra mim, eu mando pra todos os aniversariantes de hoje, todas as amigas, todos os ouvintes e todos vocês da Rádio Família.
0: Beleza.
1: Obrigada, tchau, tchau.
0: Beleza, tchau, tchau. Valeu, Luzia, no Beija-Flor. A Luzia Lizinha. Tem mais aqui.
2: Bom dia, meu amigo. Bom dia, ouvintes da Alcance. Um bom sábado para todos. Estamos ligados, querido. Oh, fazer uma pergunta. E o Vasco, tá bem?
0: Vasco
2: tá bem. Um abraço, querido.
0: Bem
2: fica
0: mal,
2: com
0: né?
2: Luz e paz para todos.
0: É. Meu amigo Januário Sueli, em São Paulo. Ligadaço aí na Alcance FM. Beleza, né?

0: cara, sabadão aí sem o Max, é a mesma coisa.
1: Ah, que isso, velho.
0: Mas é o seguinte, manda um alô pra nós aqui na Genial. E hoje com a presença da Janaína, que vem aqui fazer a nossa contabilidade. Valeu,
1: Jane.
0: Um abraço pra nós aí. Nós estamos escutando aqui a rádio, viu?
1: Janaína.
0: Um abraço, meu amigo.
1: Beleza, tudo
0: bom?
1: Meu amigo.
0: E, ó, hoje tem eu na pelada, hein?
1: Ah, que é essa, vai?
0: Hoje vou estar lá.
1: Briga não.
0: Abrilhantando a nossa pelada. Aí, manda uma música pra nós aí, Andorinha Machucada.

0: dia, Bonete Bauer. Vamos ouvir o programa agora com muito carinho, com muito amor. Quero aí mandar um abração para o Álvaro no Caramonos, o São João, para Carolina e família. Cumprimentar o Álvaro pelo aniversário dele ontem. E mandar para Célia, Mauro, Toxinha, Rosimar, Sirlene, do Salgado, Rosimar e Ibar, Juliana, Rita Maraty de Minas, Sérgio, no Ponto de Luz, para você, para Giovanni, família, Luz, em Cataguases,
1: vamos.
0: Todos os ouvintes, enfim. Quero ouvir a música. Ah, para a família da Dona Hilda. Grande alegria. A música é da Elis Regina. Sonhos Mais Lindos. Acho que esse é o nome.

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sabadão no clima. Vamos lá, participação no ar, hein? É. 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

0: coração. Rádio Alcance, bom dia.
1: Bom dia.
0: Bom dia, quem fala?
1: É Luzia.
0: Ué, Luzia? Que bacana, hein? Luzia, Luzia. É, tudo bem com você, Luzia?
1: Graças a Deus, e você?
0: Vamos ver se você tá mentindo. Você tomou banho ontem à noite?
1: Não, à noite não, à tarde.
0: Por que você não tomou banho de noite?
1: Eu não. Com esse frio, à tarde já é um milagre.
0: É,
1: é uma vitória.
0: Aqui. É muito frio, né?
2: A Juma tá amarrada onde?
1: Desde 2 dias que eu saí de moto de manhã, eu tive de banhar as minhas mãos.
0: Você é boba?
1: De tanto que
3: tô doido.
0: É, não é brinquedo não, hein? Com carinho, amor e muita
1: fé. Quando falam em frio, sabe de quem eu lembro?
0: É.
1: A Sônia, a viúva do Luiz, da venda.
0: Ah,
1: um
0: sim.
1: Dia eu ri tanto do jeito que ela chegou no ponto do ônibus. Ela falou que tem gente que fala que gosta do frio, que frio é bom pra dormir e comer. Como se a gente vivesse só comendo e dormindo.
2: A Juma tá amarrada onde?
0: É muito difícil.
1: Já sabe qual
0: é.
1: É.
0: Ô, Luzia.
1: Parece não, eu tenho alergia. Oi?
0: Você tem alergia de frio?
1: Uhum.
0: Uai, como é que você vai fazer então?
1: Eu não sei.
0: Diz que vai fazer frio até dezembro. Zé da Tuca falou.
1: Quem falou?
0: Zé da Tuca.
1: Ah, que isso?
0: Você conhece Zé da Tuca?
1: Eu não.
0: Zé da Tuca tá beirando 100 anos, mas tá andando pra todo lado.
1: É mesmo?
0: Você pode ir lá agora que ele tá sem camisa.
1: Que isso?
0: É sério? E descalço. Não gosto de calçado também, não.
1: Uai, esse aí tá, tá demais.
0: É um grande homem, tá? Uma pessoa maravilhosa. Meu amigo Zé da Tuca.
1: Imagino.
0: Vamos lá, pode fazer pergunta pra você, né?
1: Fazer pode, não vai ter resposta.
0: Uai, você sabe tudo.
1: É. Quem falou que eu sei tudo?
0: Qual é a metade de 149?
1: Metade? Ih, Bruno. Que pergunta idiota. Ainda
3: nem. Ô,
2: a Juma tá amarrada onde?
0: Vamos lá então.
1: Essa, 4,5.
0: É, não, já passou. Vamos lá. Quanto é 800 menos 600?
1: 800 menos 600?
0: É.
1: 200.
0: 200? Ah, tem certeza?
1: Absoluta.
0: Oh.
4: Acertou! Quando claro do sol vai despontar.
1: Será melhor a matemática?
0: É, matemática sua é boa, né? Vamos lá então. Vamos ver se a matemática é boa mesmo.
4: Eu boto a cera no lombo do cavalo.
0: É. Com carinho, amor e muita fé. Quanto é 50 dividido por 2?
1: 25.
0: Aê!

0: Então fala pra mim, então. Fala pra mim, qual animal pode dormir por 3 anos seguidos?
1: Não sei.
0: Não sabe, né? Essa aqui você sabe, né? Você, qual a sua religião?
1: Católica.
0: Ah, muito bem. Vamos lá, então. Qual o apóstolo de Cristo que morreu... Não, qual o apóstolo de Cristo foi morto arrancando toda a sua pele do pescoço para baixo?
1: Não, eu não sei.
0: Você não sabe?
1: É. Não.
0: Quantos anos Maria, mãe de Jesus, viveu depois que Cristo morreu?
1: Também não sei.
0: Uai, que isso? Você não tá estudando nada não, menina? Doido.
1: Não.
0: Uai, não tô te entendendo não, hein? É.
2: É o menino de papai, é.
3: Ai, já me tá amarrada onde?
0: E abraço, você vai mandar pra quem?
1: Eu vou mandar pra... Eu vou mandar pra todos os aniversariantes de hoje, de ontem. Foi o Noah, que filho da Rosilene e do Ilfim.
0: O Sabiá tá fazendo aniversário segunda-feira, tá?
1: É, vou mandar pro Sabiá também, que vai fazer segunda-feira. Vou mandar pra todos os de hoje, de ontem, de amanhã. E vou mandar pra todas as minhas amigas, todos os seus ouvintes, todos vocês da Rádio Família.
0: Opa! Beleza, beleza, Luzia? Luzia, Lizinho, um abraço aí pra você, hein? Valeu!
1: Tchau.
0: Saúde, sucesso, luz e paz, um ótimo sábado!

0: Rádio Alcance, bom dia. Alô, bom dia.
1: Bom dia.
0: Quem fala?
1: Valdeci.
0: Valdeci?
1: Valdeci do
0: Pará. Ah, Valdeci. Valdeci de quê?
1: Vieira Braga.
0: Vieira Braga?
1: Isso.
0: Ah. Valdeci, fazer uma pergunta para você. Quanto é 2% de 50?
1: Sei não.

0: Vamos ver assim. Olha lá, menino. Qual a parte do corpo que cura mais rápido?
1: Sei não.
0: E abraço, você sabe pra quem você vai mandar?
1: Abraço pra vocês aí, pra minha família.
0: Falou, menino.
1: Alô,
0: mano. Alô, Anderson. Obrigado

0: É você ligado no Alcance FM, você hoje pode faturar. Ligando pra cá, fatura aí 1 metro de linguiça do Açougue Esperança. Uma caixa de bombom do supermercado Oliveira e Filhos. E temos também um frango morto da Vícola Tocantins. Rádio Alcance, bom dia.
1: Bom dia.
0: Bom dia, quem fala?
1: Valdeir.
0: Ô, Valdeir, tudo bem, menino?
1: Tudo.
0: Beleza, beleza. Ô, Valdeir.
1: Oi.
0: Qual é, dos 12 apóstolos de Cristo, qual deles não era Galileu?
1: Não sei.
0: Pai, não sabe?
1: Não.
0: Dos 12 apóstolos, 11 foram mortos brutalmente. Mas teve um que não foi. Qual deles não foi? Morreu de velhice com 90 anos.
1: João?
0: João? Tem certeza?
1: Mais ou menos.
0: Não, você tem que ter certeza. É João ou tem outro?
1: Não sei já.
0: Não sabe?
1: Não.
0: Não sabe.
2: Ninguém acertou!
0: Qual foi a morte de Pedro?
1: Não sei.
0: E abraço, você sabe?
1: Pra minha família e pra vocês aí.
2: Acertou!
0: Valeu, meu amigo Valdeir. Um abraço aí, bom dia, luz e paz. Um ótimo sábado. Rádio Alcance, bom dia.
3: Bom dia.
0: Bom dia, quem fala?
3: A Terninha.
0: Ô, Terninha, tudo bem?
3: Tudo bem, filho.
0: Opa, beleza, bom dia. E aí, tá na luta aí?
3: Tô, meu filho.
0: É.
3: Tá levando, que Deus vai dar força.
0: Vai dar força, isso aí. Você tinha falado, Terninha? Você tinha falado aí sobre uma ajuda no Pix? Você tá com...
3: É, mas aí eu falei... Hã?
0: Você acha melhor não falar?
3: Não, vou esperar mais um dia, porque...
0: Ah, tá bem. Você não falou mais nada? Então tá bom, vamos lá para as perguntas. Dá uma para as perguntas. Qual é o supermercado que tem a sexta e sábado a economia?
3: O Mercado Zé Oliveira.
0: Supermercado?
3: Oliveira.
2: Acertou!
0: Em qual país toma mais banho no mundo?
3: Não sei não, hein?
0: Não sabe.

0: Uma carga de rapadura, ela contém quantas rapaduras, Terninha?
1: Umas 10.
0: 10 rapaduras? Tem certeza?
1: Sim.
0: Ah, é mesmo? Ô, danado, hein? Errou! Errou! Ninguém acertou! E abraço, você vai mandar pra quem, Terninha?
1: Pra vocês na rádio, toda minha família, pra minha fiata fazer aniversário hoje.
0: Parabéns pra sua filhada. Beleza. Valeu então, hein? Saúde, sucesso, luz e paz pra você. E para o seu garotão Wellington. Deus abençoe a todos aí. Vamos lá.

0: Rádio Alcance, bom dia.
1: Bom dia.
0: Bom dia, quem fala?
1: Janice.
0: Janice?
1: É.
0: Ah, beleza. Janice, remata a conta pra mim. 12 arrendadores e 24 com 14 dá quanto?
1: Não sei.
0: Ah, que é isso, menino? Qual é a metade de 30 mais 6?
1: Não sei.
0: Qual é o alimento doce que nunca estraga?
1: Eu não sei.
0: Não sabe? É lamentável. Depois desses 5 comentários. E abraço, você vai mandar pra quem?
1: Pra minha família e pra vocês da rádio.
0: Obrigado, menina. Valeu, valeu. Um ótimo sábado. Luz e paz pra você.

0: Rádio Alcance, bom dia.
1: Bom dia.
0: Bom dia, quem fala?
1: Madalena.
0: Ué, Madalena, você comeu o que de manhã que você tá mais alegre?
1: Eu?
0: Ah.
1: Só café.
0: Só café?
1: É.
0: Ah.
1: É, tá bonito, tá alegre.
0: Tá bonito o dia, não tá? Tá lindo?
1: Tá.
0: Muito bem, Madalena, isso aí. Ô, Madalena, quanto mais a gente reclama das coisas, mais as coisas ficam rodeando a gente de coisa ruim.
1: É.
0: Sabia?
1: Tá certo.
0: Em tudo
1: tá
0: dá certo. Glória, né? É verdade?
1: É.
0: É. O Chico Xavier sempre falava, né? Glória a Deus. Não, é. Louvado seja Deus e Deus seja louvado.
1: Certo.
0: Não é mesmo? Em tudo, né?
1: É.
0: Concorda comigo?
1: Concordo.
0: Porque a tristeza é muito ruim, né?
1: É.
0: Você concorda?
1: Esquecendo. É.
0: Tristeza é muito ruim.
2: Acertou!
0: Quantos metros tem um quilômetro?
1: 1.000 metros.
0: 1.000 metros?
1: É.
0: Tem certeza?
1: Eu não.
0: Ei? Peraí. Um quilômetro tem 1.000. Peraí, um quilômetro tem 1.000 metros?
1: É.
0: Tem certeza?
1: Tenho.
0: É. Pois é, tá vendo? Qual o animal que dorme 3 anos seguidos?
1: Caracol.
0: Ah!

0: Ô, Madalena, fala pra mim então, o que é? Tem no carro, o carro não anda, não... Como é que é? Tem no carro, o carro não anda sem ele, mas ele não tem utilidade nenhuma pro carro.
1: Não sei. Ah, ninguém sabe isso aí.
2: É lamentável.
0: Eu queria saber se você sabia também. Você sabe tudo aí.
3: Ninguém acertou!
0: E abraço, você vai mandar pra quem?
1: Pra você. Todos que estão ouvindo, meu irmão.
0: Beleza. Parabenizar você pela sua voz de alegria, tá?
1: Tá bom.
0: Você sempre chega animada, hoje você chegou mais animada. Gostei, viu? É isso aí, continua assim.
1: Tá bom.
0: Tá bom? Deus abençoe. Oi?
1: Tá bom.
0: Tô
1: aprendendo com você.
0: Opa, que beleza, hein?
3: Acertou!
0: Muito bem, valeu. Um grande abraço aí, luz e paz. Um ótimo sábado.

0: 2,5 para 100, falta quantos?
1: Não sei.
2: É lamentável.
0: Qual o apóstolo de Cristo que morreu tirando toda a sua pele?
1: Não sei.
0: Nossa.
3: Ninguém acertou!
0: Que abraço você vai mandar para quem, Janete? Falou, um ótimo sábado aí, luz e paz, até mais. São 10:30 da manhã aqui nesse sabadão no clima. Vamos pro apoio cultural e nós voltamos já já, segura aí.
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0: É você ligado no Alcance FM, tá aí coladinho no Sabadão no Clima. Vamos até o meio-dia, me faça companhia. Obrigado pela sua audiência, obrigado pela sua participação. Obrigado por estar ligado na Sintonia 104.9, Rádio Alcance FM. Amor e alegria todo dia, tá no Alcance, tá legal. 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
0: Rádio Alcance, bom dia.
4: Bom dia.
0: Bom dia, tá me ouvindo, beleza?
4: Tô ouvindo.
0: Quem tá falando?
4: A Rose do bairro São Gabriel.
0: Oi, Rose. Seu áudio, seu rádio tá alto aí, né?
4: Tá doido? Deixa eu ir lá pra dentro.
0: É, sobe no cupim aí que vai dar certo.
4: Tá melhorando?
0: Vamos ver. Tá dando eco ainda.
4: Ué, mas eu tô longe do rádio agora.
0: Vai dar bom, vamos lá. Olá, Rose! Vem pra mim aqui, Rose. Quantas rapaduras tem numa carga?
4: Rapaz, antigamente o pessoal fazia rapadura naquele negócio de pau, né? Acabou em umas 50 barras mais ou menos.
0: Vendia rapadura em carga, né? Eu quero duas cargas de rapadura. Vai dar quantas rapaduras?
4: Nós já volto me complicando. Vou chutar 100.
0: 100 rapaduras? Ah, você tá brincando. Você tem certeza?
4: Uai, vamos nessa, né?
0: Essa mesmo?
4: É, vai nessa mesmo.
0: Errou!
5: Ai, o meu tá amarradão.
0: Qual que é a metade de 350?
4: Já volto com a matemática de novo, meu pai. estrela.
0: A metade de 350.
4: Pode perguntar no auditório?
0: Não, não pode. É você que tem que responder.

0: Qual é, então? Qual é o coletivo de peixes?
1: Peixada?
0: Qual o coletivo de peixes? O quê?
1: Peixada.
0: Ah, tá brincando, viu?
1: É, vai na peixada.
0: Tem certeza?
1: Tenho.
0: Que da mãe.
2: Errou! Errou! Errou!
3: É lamentável.
2: Ninguém acertou!
4: A Juma tá amarrada onde?
0: E abraço, você vai mandar pra quem?
1: Ah, um abraço eu vou mandar pra toda minha família, todos os meus filhados, pra vocês da rádio.
0: Obrigado.
1: De São Gabriel. Como vou querer falar? E mandar pra todos os ouvintes que estiver ouvindo.
0: Ah, beleza. Bacana, bacana. Então.
1: Principalmente pra ele que tá aqui trabalhando hoje, cara.
0: Marcinho tá trabalhando aí?
1: Tá trabalhando.
0: Marcinho do Carolino?
1: Não, o Marcinho Tripim.
0: Ah, o Marquinhos Tripinha. É o Tripaiada. Valeu.
1: A Tripaiada. Mandar pro Feitão, o amigo que tá aí, o tipo Vitião.
0: O Tião, o Fufu.
1: O Fufu.
0: Fufu tá sumido, hein?
1: Fufu tá sumido, hein?
0: É. Ai, Fufu.
1: O Fufu não falou ainda, não?
0: Fufu não falou ainda, não.
1: Ai, meu Deus,
0: é uma pena o Fufu não falar, viu? Fufu sabe essas perguntas todas aí, você sabe, né?
1: É?
0: O Fufu sabe isso tudo aí.
1: Ele sabe, ele é inteligente.
0: Ele é danado. Ele é inteligente pra burro. É.
1: Não, nunca vi.
0: É. Valeu, Fufu! Valeu, Rose. Um abraço pra você, um ótimo sábado. Até mais.
1: Até mais.
0: Um abraço aí pra Naí Fabiano, na parte alta do ginásio. A Fátima também na parte alta do ginásio. Michele Soares, Maria Valentina. Galera ligada na Alcance FM. Valeu, valeu. Rádio Alcance, bom dia.
5: Quem é?
0: Bom dia, quem fala?
5: Maria Aparecida.
0: Maria?
5: Aparecida.
0: Aparecida? Você tá falando de onde, Maria Aparecida?
5: Ah, eu tô falando aqui da minha casa.
0: Você mora onde?
5: Eu moro em Tocantins.
0: Tocantins?
5: Ah. É,

0: então, Maria Aparecida Américo. É você mesmo?
1: Sim.
0: Ah. Você é esposa do Mundim?
1: Isso.
0: Mundim não, né? Vamos dizer assim, um mundão, né?
1: É.
2: É lamentável.
0: Esse Mundim virou um mundão, não?
1: Você já viu esse frio? De manhã nesse frio?
0: Ele tá mais incluído que é pouco capão, ué.
1: Meu filho, mas sem camisa, sem blusa de frio, você não viu, não?
0: Eu vi, mas tá incluído, não dá, não?
1: Tá igual.
0: Depois desse, sem comentários. Ai, ai, esse Raimundo.
2: Não, eu não tô louco! Eu não tô louco!
0: Ah, com um frio desse sem camisa, você tá doido aí? Não é mesmo?
1: Pois é, pra você ver.
0: Não é fácil, não, viu? Não é mesmo? Vamos lá, pergunta saindo pra ela. Uma légua tem quantos metros?
1: Mil.
0: Uma légua?
1: É.
0: Aí um quilômetro?
1: Ah, não.
0: Hein?
1: Eu tô confundindo légua com...
0: Ué, eu tô te falando, hein?
2: É. É lamentável.
1: Ah, não sei.
2: É lamentável.
1: Eu acho que é 600 metros.
0: 600 metros.
1: É.
0: Depois desses sem comentários.
2: É lamentável.
0: Um arroba e meia tem quantos quilos?
1: Um arroba e meio?
0: É. Eu vendi um arroba e meio de porco. Eu vendi quantos quilos de porco?
1: 22 e meio.
0: Acertou!

0: Olá, Maria Aparecida Mergo. É, a pergunta é, qual é o verbo da frase Aline canta muito?
1: Verbo?
0: Qual é o verbo da frase Aline canta muito?
1: Sei não, meu filho.
0: Não sabe?
2: Ninguém acertou!
3: É lamentável.
1: A pergunta sua hoje tá que tá, né?
0: Então fala pra mim, qual é o idioma falado no Brasil?
1: Idioma falado no Brasil? É. Português.
0: Português? Você tem certeza?
1: Tem.
0: Você tem certeza?
1: Tem.
0: Ah, você tá brincando.
1: Não, verdade.
2: Acertou!
0: Aí, tá vendo? Essa pergunta é muito fácil, tá vendo?
1: Uh-huh.
0: É. E abraço, você vai mandar pra quem?
1: Abraço, vou mandar pra toda a minha família, todos os meus filhos, netos, noras, genros, pra toda a minha família.
0: Oh, beleza.
1: Pra todas as minhas amigas, principalmente a Célia, mas o Mauro.
0: Isso.
1: Maria José. Maria
0: a Égua Velha.
1: Não, Égua Velha não.
0: Devagarinha para a Égua Velha.
1: Pra meus primos lá em Santa Isabel, a Lúcia Helena Jope.
0: O Wilson, você conhece o Wilson Piaba?
1: Conheço.
0: Gente boa demais, né? Que menino bom, viu?
1: Nossa, é. Ele tá dormindo, não tem ninguém
0: lá, né? Mandou um abraço aí pro Wilson Piaba em Santa Isabel, mora no centrão de Santa Isabel.
1: Isso.
0: Pra ele, pra esposa, as filhas, né? Gente boa demais.
1: É, todos os Santos, muito bom. Estou para todos os Santos Isabel, para todas as minhas amigas, minhas vizinhas aqui, a Verinha, todas as minhas vizinhas aqui. Para todas as minhas amigas, se eu for falar, eu vou falar no resto do dia.
0: Sim.
1: Né?
0: E manda também para aquela pessoa especial lá do Beija-Flor, que você ama de coração, o Aldair Gonçalves.
1: Não. Pois é, eu gosto muito dele, só que é abraço.
0: Mas você tem que gostar mesmo, que a quantidade de coisa que ele traz pra você, ué.
1: Sim, eu não sei como.
0: Ele mata porco ou traz uma banda de porco? Ele vai matar um papa e mata três pra trazer um pra você.
1: Sim.
0: Ele vai matar uma galinha e mata duas, a outra ele traz pra você. Tudo que ele come, tudo que ele mata lá, ele traz pra você, ué.
1: Ele é muito maravilhoso.
0: Ele é bom demais, né? O homem pra ser bom, gente.
1: Um abraço, não. Não,
0: agora
1: não merece um abraço, não.
0: Não merece, mas essa quantidade de coisa que ele te dá, ele não merece?
1: Não, se eu for viver do que ele me dá, eu morro de fome.
0: O homem, não, mas ele falou comigo que plantou feijão vermelho, aqui feijão do padre, e colheu 17 sacos de feijão, e bateu aqui tu sozinho, tá?
1: Oh,
0: aí ele soprou, ele soprou, ele deu uma soprada no saco e trouxe meio saco de feijão pra você.
1: Aham, vou ter que comer mingau de fubá, né?
0: Aqui, agora me fala uma coisa. Com esse frio, ali no Beija-Flor é mais frio do que aqui. Você acha que o Aldair tomou banho ontem de noite?
1: Tomou banho?
0: É.
1: Ah, duvido.
0: Eu tenho certeza que não.
1: Eu também tenho certeza que não.
2: Acertou! Depois de 5 comentários.
3: É lamentável.
0: Valeu, valeu, Maria Aparecida Américo. Tudo de bom pra você. Um ótimo sábado, luz e paz. E até mais. Tchau, tchau.

0: Valesca e o Adilson lá no bairro Boa Vista. Um abraço aí pra vocês, sintonizado na Alcance. Yeah. Rádio Alcance, bom dia.
1: Bom dia.
0: Bom dia. Maria? Maria José?
1: Perfeitamente.
0: Montinho de osso?
1: Perfeitamente.
0: A mulher que não tem pecado?
1: Vai nessa.
0: Vamos lá, Maria José. Qual o alimento que é doce e nunca estraga?
1: Alimento que é doce e nunca estraga?
0: É, qual o alimento que é doce e nunca estraga?
1: Você me perdoa.
0: Tá doido? É.
1: Açúcar, não é?
0: Não, açúcar estraga.
1: Ah, bom.
0: Ela empelota tudo, ela estraga.
1: Isso, arroz é caruxo, então.
0: Então. Qual o animal que dorme 3 anos seguido?
1: 3 anos seguido?
0: É.
1: Ah, também não vou saber.
0: É lamentável. Quantos metros tem uma légua?
1: Quantos metros tem uma légua?
0: É.
1: Ah, uns 200.
2: Depois de 100 comentários, errou!
0: Quantas cargas tem uma rapadura mais 10 de brindes? Quantas rapaduras tem uma carga mais 10 de brinde? Eu comprei uma carga de rapadura. Aí o fabricante da rapadura falou, leva 10 de brinde. Aí dá quantas?
1: Antigamente eu sabia, mas não existe isso mais.
2: Errou!
0: E abraço, Maria José, montinho de osso. Vai mandar pra quem?
1: Principalmente pra Aparecida, que acabou de mandar pra mim.
0: Aparecida do Mundão?
1: Também. É, do Mundinho.
0: O Mundinho era pequeno.
1: É, o Mundinho é grande.
0: Agora o Mundinho cresceu, tá muito grande.
1: É, vai vendo aí, né? Ela é muito gente boa.
0: Ela é. Vocês falam? Quando ela tá dormindo, né?
1: Fica falando um negócio aqui, ó.
0: Fala, Cecília!
3: Ô, Boniek, tá bem?
0: Oi, Cecília, bem, graças a Deus. E você?
3: Montinho de osso tá aqui.
0: Montinho de osso, a mulher que não tem pecado?
3: Tem sim. Tem sim.
0: Ô, Cecília, quem tem mais pecado?
3: Eu amo ela, mas tem.
0: É, ô, Cecília, quem tem mais pecado? Você ou a Maria José Montinho de osso?
3: Quê?
1: A Dedé, porque ela é adulta.
3: A Dedé, que ela é adulta.
0: Ela tem mais pecado que você, né?
2: Depois de 100 comentários...
4: Acertou!
0: Valeu, Cecília. Um abração pra você, hein?
3: Um abraço forte pro Kaique do Beija-Flor e todos que estiverem ouvindo.
0: Beleza, menina. Valeu, Cecília. Um abraço aí pra toda a galera do Beija-Flor. Beijão. Até mais. Tchau, tchau. Maria José, luz e paz pra você. Um ótimo sábado, hein? Valeu!
1: Alô, tchau.
0: Falou, tchau, tchau.

0: Adriano! Adriano tá aí, Adriano Baú, Adriano Donato, Adriano do Beija-Flor. Bom dia!
1: Bom dia!
0: Tudo bem com você?
1: Tudo bem!
0: É? Tá passando bem?
1: Tô passando bem.
0: Você passa com passador elétrico ou aquele de brasa?
1: Aquele de brasa.
0: Ah, o de brasa. Você tá usando o mais antigo, né? Aí por isso você tá passando bem.
1: É.
0: E essa semana? Como é que foi? Trabalhou muito?
1: Ah, trabalhei demais.
0: De terça até ontem?
1: Ó, de terça, segunda,
0: não.
1: Sexta.
0: Terça, segunda, sábado, domingo, terça, segunda, é isso mesmo?
1: É isso mesmo.
0: Não, você trabalhou terça, quarta, quinta e sexta.
1: Porque aí.
0: Terça-feira você tava aqui na rádio de manhã. Eu tava ouvindo o Raimundo, eu escutei você aqui.
1: Segunda-feira.
0: Segunda-feira você veio aqui de manhã.
1: Vim segunda-feira, teve uma folga, entendeu?
0: Forga?
1: É.
0: Não é folga, não?
1: Aí na terça eu...
0: Então fala folga.
1: Forga.
0: Não, folga. Vamos lá. E daqui, alô, bom dia.
2: Bom dia, bom dia, Eva.
0: Ô, Égua, tudo bem?
2: Tudo bem, você?
0: Bom demais, minha filha. Você tá bem mesmo?
2: Graças a Deus. Graças a Deus.
0: Você tá de forga ou de folga?
2: Forga.
3: Depois desses comentários.
0: É lamentável. Não, eu não tô louco. Mas você consegue falar folga, não fala?
2: O que é?
0: Você consegue falar a palavra folga?
2: Folga.
0: Não, folga.
2: Folga. Ah, tá mal.
0: Fala, Adriano, fala folga.
1: Folga.
0: É folga, fala.
1: É?
0: Folga.
1: Folga.
0: Vamos lá pra onde? Você já fez almoço?
2: Já, vai falando aí.
0: O que você fez de almoço? Vamos sair com você hoje.
2: Pode vir, tem arroz, tem feijão, tem uma carne ali, tem batatinha, tem tomate.
0: Alface, tomate. Você tem a alcega?
2: Não.
0: Vamos lá então, pergunta saindo pra ela. Qual é o coletivo de peixes?
2: Coletivo?
0: É.
2: Sei lá. Peixinho.
0: Peixe, peixinho?
3: Depois desses comentários. Errou!
0: Uma carga de rapadura tem quantas rapaduras ganhando mais 10? Dá um total de quantas?
2: Carga de rapadura?
0: É.
2: Eu sei lá com que casa, eu não sei não.
0: Você, que isso? Você não sabe o que é rapadura, não?
2: Rapadura eu sei, meu filho. Eu sei com essa casa. Casa é 6 casas, eu quero ser.
0: Ah, que isso, menino. Quantos quilômetros tem um metro? Um quilômetro dá quantos metros?
2: É porque 3 metros é 18. 6 quilômetros.
0: Hein? Quantos metros tem um quilômetro? Melhor assim.
2: 6.
0: 6? Errou! Qual é o apóstolo de Cristo que morreu arrancando toda a sua pele do corpo?
2: Eu não sei não.
0: Você já imaginou que dor é essa? A pessoa começar a cortar a pele, tirar a pele todinha. Do corpo inteiro?
2: Não sei nada, não. Não, cuspe, tá barrado.
0: Mas mesmo assim, ele não negou Jesus. Que bacana, né? Você não sabe quem é, não?
2: É o Pedro, não?
0: Não. O Pedro não é, não. Errou! E abraço, você vai mandar pra quem?
2: Primeiramente, vocês da rádio. O Fufu. O Tião.
0: Fufu, Tião. Alô, Tião. Alô, Fufu.
2: É. E também sobrinho lá de São Gabriel, pra toda a minha família, vocês aí da rádio, pra sua família também, que eu vi que tem muito pra falar, que eu vi que tem a Jô, tem a Sandra, todo mundo. E principalmente hoje, pro meu neto lá de Espírito Santo, filho da Nina e do Sérgio. E se, chama Júlio. Juninho, aniversário hoje. É, e mandava caça, bolsa, Raíssa, Rafael, Panina e Vitória. E toda a nossa família, amigas também, que a gente tem muito, né, Bonito?
0: Bastante.
2: Toda a Raíssa e família já também lá, né? Então vocês a Raíssa. E não esquece, meu neto, faz aniversário hoje, 25 anos.
0: 25 anos.
2: Espírito Santo.
0: Parabéns pro seu neto que tá fazendo aniversário.
2: Obrigada, é filho da Nina.
0: Filho da Nina.
2: Sério.
0: William Goulart. Alô, William Goulart. Aquele abraço, garoto. O William mandou bem aí, hein? Mas quem? Vai falando aí.
2: Ah, é a Conceição do Amigo também, se fizer.
0: Conceição.
2: Gabriel.
0: É,
2: Conceição.
0: É.
2: Subunha, tem muito falando, todo mundo tá falando, né, Thiago, né?
0: Precisa não, vô.
2: E pra Maria do Rosuaz ali, mas do Taliço. E pra toda a minha família, todos os seriados de hoje e amanhã, que é o Sabiá, né?
0: Sabiá
2: é
0: segunda-feira. Alô, Sabiá!
2: É, que Deus abençoe também ele, né?
0: É.
2: Todos os seriados de hoje.
0: Não é o William, não, é o Wendel. O Wendel, o William, tudo é irmão, tudo é Goulart, né?
2: É.
0: O Wendel, aquele abraço, garoto! O maridão da Beatriz.
2: Do
0: Oi!
2: Ah, pro Beijo Geravito, família Geravito lá.
0: É. Beleza.
2: Muita gente, tem muita gente, né?
0: Bom demais.
2: Você,
0: tá falado, um abraço pra você então. Falou, até mais!
2: Com Deus.
0: Com Deus também, menino.

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1: Aí galera, é o sabadão no clima 11 e 12 aqui na Alcance. 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

0: 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E hoje já tomamos um cafezinho aí, né, Adriano? É, comemos a rosquinha da Tininha. Você gostou da rosquinha?
1: Gostou, viu?
0: É, gostou? É. A Tininha é muito gente boa, né? Gente mandou boa. Aquela rosquinha pra nós da Mabel. Tem bonso. Um café de rapadura. Então você comeu o quê?
1: O...
0: Nossa.

Telefone liberado, 3574-1626. Vem comigo, né? O Wendel Goulart, aquele abraço, garoto. Mandar um abraço aí pra Sirlene da Empada, o Adalberto, a Sofia, o Romeu. Alô, Romeu. Romeu tá cheiroso, rapaz. Tá andando pra todo lado.

0: Sabadão da Alegria, bom dia, Rádio Alcance.
1: Bom dia.
0: Bom dia, quem tá falando?
1: Celino.
0: Oi, Celino, tudo bem com você?
1: Tudo bem, você?
0: Ah, eu tô pelejando. Tô brincando. Graças a Deus, tô bem demais. Vai embora? Vai com Deus. Oi? Você não quer levar o Adriano pra você, não?
1: Eu já digo que de hora...
2: Vou ficar observando.
0: Hein? Oferece um
1: pra mim, não oferece, não. Só oferece com os cancelos, tal cancelos.
0: Não, leve pra ele varrer terreiro.
1: Ele faz uma coisa, morte disso.
0: Ele não sabe nem conversar, ele sabe. Você abre o telefone pra ele, não fala nada, não.
1: Como você sabe, quando nós já fumo.
0: Mas nós já fumo, ele é bom.
2: Ah, eu sou bom demais.
1: É,
2: e
1: só faço um fato também, ele é bom.
0: Hein?
1: Bem. E o João
0: Tobata,
1: ontem Tobata tá ali.
0: Tobata também, e comer também é como bem.
2: Você dirige trator?
1: Dirige também, se é. Não sabe se você tá dirigindo.
0: E come mais do que traça.
1: Ó. Oh.
0: Não é mesmo?
1: E o dia tem mesmo ele pra cá, meu filho.
0: É, o dia dele pagar ele, dar ele a boia. Fica um serviço caro. Não é mesmo? Fala comigo, Luzia. Vamos lá. Alô. Ah, caiu a ligação, caramba, hein. Ah, liga de novo. Liga de novo, liga de novo. O que você comeu, Adriano, no café da manhã?
3: Café da manhã?
0: É.
3: Aqui?
0: É.
3: É broa da quininha.
0: É.
3: Broa da quininha.
0: Rosquinha.
3: Rosquinha da quininha também.
0: Ah, tá, e mais o quê? Bolachinha.
3: E a bolachinha.
0: É. Rádio Alcance, bom dia.
4: Bom dia, boneco, tudo bem?
0: Bom dia, tudo bem? Quem fala? Preta?
4: Isso.
0: Acertei?
4: Oi?
0: Acertei.
4: Acertou. Ah.

0: vamos lá. Fala pra mim então, Preta, o que o ovo é?
1: É o ovo aí.
0: Não, o que o ovo é?
1: Vitamina.
0: A resposta não é essa, não. Ele tem um significado. O que o ovo é? Por exemplo, o que o milho é? O que o milho é? O milho é fruta? O milho é fruta?
1: Não.
0: O milho é legume?
1: Não.
0: O milho verde? Ele é fruta? É legumes?
1: Não.
0: Não?
1: É legume.
0: O milho é legumes? Legumes? O milho?
1: Não.
0: Não?
1: Legume.
2: Ai, o meu tá amarradão.
0: O milho é legumes.
1: É.
0: O milho. Então vamos lá. O milho é cereal. Ou é legumes?
1: Cereal.
0: Então, o ovo é?
1: Como
0: é que
3: fala, gente?
1: Esqueci.
0: Ah,
3: velho,
0: esqueci. O ovo é?
3: Antes de ligar seu carro,
0: ligue seu rádio na Alcance FM. Tome música. Vamos lá, então. Mais uma pergunta saindo pra você, né? Qual animal vive sem a cabeça? Qual é o animal que vive sem a cabeça?
1: A mula sem cabeça,
0: né? A mula só se for a égua velha da Célia.
4: 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Você tem companhia.
0: Sobrou pra Célia, você viu?
1: Tudo de ruim pra Célia.
0: Sobrou pra ela. Ela merece, não merece? Fala a verdade.
1: Não, merece não. Nossa Senhora. Não.
0: Vamos nessa então, né? Então, qual animal que vive sem a cabeça?
1: Não sei não.
0: Não sabe, né?
1: Muito difícil. Essas perguntas são muito difíceis.
0: Uhum. Em qual país toma banho? Não, em qual país toma banho no. Qual país que toma mais banho no mundo? Qual o país.
1: É um brasileiro.
0: Não sei. Qual o país que toma mais banho no mundo?
1: É um brasileiro,
0: eu
1: acho.
0: Ah, que isso, menino. Você acha que o Daí, mas o Mauro Cruz, Adriano, tomou banho ontem de noite?
1: Pra se frear, né?
0: É ruim. Pois é. O Daí lavou só os bigodes e o pé.
1: Só, mal.
0: Esse frio? Que isso? É. Já, então, e abraço? Você vai mandar pra quem, Preta?
1: Vou mandar pra você, menino.
0: Obrigado.
1: Meu amigão.
0: Valeu, minha amiga.
1: Bota triste do jeito que for, que fica alegre.
0: Ah, beleza, obrigado. E você não apareceu lá até hoje, hein?
1: Você
0: não apareceu na medicina alternativa até hoje?
1: Mas eu vou, boneco, vou sim, se Deus quiser.
0: Parece lá,
1: vou. Um aparelho daqueles de choquinho pra mim aqui. Eu vou pro aparelho e vou lá também, tá bom?
0: Toda segunda-feira nós estamos lá, ué. Vai lá.
1: Tá bom. Aí começa 5?
0: É, 5 horas.
1: Então tá.
0: Beleza?
1: Falou então, meu bem.
0: Valeu, querida, um abraço. Bom dia pra você e toda a sua família aí. Até mais, tchau, tchau. Um ótimo sábado, luz e paz.

0: Rádio Alcance, bom dia. Alô, bom dia.
1: Bom dia,
0: Daniel. Bom dia. Celi Mariano, bom dia. Você caiu a ligação, ué?
1: Será?
0: Você me deixou falando sozinho?
1: Não, deixei não, amor.
0: Ué, você caiu a ligação, ué? Fez assim, ué. Não, fez assim, ué. Tu, tu, tu, tu, tu, tu, tu, tu, tu, tu. Aí, parti pra outra, né?
1: É, a fila anda, né?
0: A fila anda. Qual a parte do corpo que cura mais rápido?
1: A parte do corpo que cura mais rápido?
0: É.
1: Uai, a cara que não tá doendo, né?
0: Errou! Vamos lá, mais uma pergunta saindo pra ela. O que é o que é? Sabe tudo, mas não fala nada. Não, que saiu pra você foi essa aqui, ó. O que é o que é? Sabe tudo e não fala nada?
1: O mudo.
0: O mudo? Errou! Ninguém acertou! Mais uma saindo pra você aqui. Qual o animal que vive sem cabeça?
1: Não existe.
0: Tem. Se você der uma foiçada ou der um tiro e arrancar a cabeça do animal, ele continua vivo.
1: Não, tem pato que pode a cabeça dele. Força.
0: Tá, mas não é pato. Qual o animal?
1: Tem galo.
0: É lamentável. Errou!
2: Eu vou tirar você desse lugar.
0: Muito bem. E abraço, você vai mandar pra quem?
1: Pra todos me ouvindo. E todos meus familiares e todos meus amigos, né?
0: Valeu, beleza. Muito bem, valeu então aí, amiga Celi Mariano. Luz e paz pra você, um ótimo sábado, até mais.
1: Um adeus pra todo mundo.
0: Valeu, valeu.

0: Quem tá ligado com a gente é o Leôndridas de Aquino Machado. Valeu, Leôndridas de Aquino Machado. Aquele abraço. Temos também a Conceição. Fala comigo, Conceição.
1: Bom dia. Um abraço para você. Pra

0: O Ender tá aqui também, o Ender, lavando menina, e o Ender? Coisa de bola, menino. Dando banho no menino. Tem mais aqui?
1: Boneque,
0: fala
1: bom
0: o dia, seu,
1: bom amigo.
0: Dia,
1: aqui. Já falamos de agora mesmo, né?
0: Isso.
1: Pergunta pra Luzia se ela conheceu ou conhece. Não, conheceu, né?
0: A Luzia conhece todo mundo.
1: A Luzia, a do Beija-Flor aí. Ah, meu Deus do céu. A...
0: Fugiu?
1: A Tia Bilica.
0: A Tia Bilica, é.
1: A Tia Bilica, mãe do Bichento, mãe de Simval. Você conhece esse povo aí? Eu morava atrás da igreja do Beija-Flor aí. Você conhece esse povo aí?
0: Ah,
1: já
0: não
1: fala nele? Fala pra mim aí.
0: Tá bom. Ó, o seu Cassandes, em Volta Redonda. Ô, Luzia, você conhece a Tia Bilica no Beija-Flor? A Celinha também tá ligada com a gente. Alô, Celinha, minha amiga. A Lisandra também tá ligada aí. É, na casa do Chacal. Alô, Chacal. Ô, Chacal.
2: Bom dia,
0: bom
2: meu
0: dia.
2: Amado amigo.
0: Oi, meu amigo.
2: Que Deus te abençoe seu dia.
0: Ah, garoto, valeu.
2: Abençoe sua casa, abençoe teu trabalho, abençoe tua vida. Que você continue sendo essa pessoa maravilhosa que você é. Que você possa estar passando essa luz que você tem aí para as pessoas.
0: Obrigado.
2: Uns bons fluidos, bons contatos. Que você seja realmente esse cara especial que você é, entendeu?
0: Obrigado.
2: E aproveitando a oportunidade, dizer para você o seguinte. O que aconteceu com você no sábado?
0: Eu?
2: Eu passei uma medicação para você ir, para você tomar, porque você estava ficando muito nervoso.
0: É, na pelada.
2: Você tomou direitinho o Rivotril?
0: Tomei 0,25.
2: Eu falei
0: para
2: você tomar... você colocar um sublingual de 0,25 antes lá da pelada lá.
0: É.
2: O que aconteceu? Você
0: tomei 0,50.
2: Você comeu? Você tomou quanto? Você colocou quanto de badalinho? Uns dois ou três?
0: Foi três comprimidos.
2: Porque. Ou. Não sei o que aconteceu com você, não, é?
0: Fiquei calado.
2: Você saiu no intervalo, é? Você tava igual padeiro novo, entregando pão na casa errada. Não, você tava pior do que das outras vezes. Tava ruim demais da conta. Você tava lerdão, ué.
0: Tava lerdo.
2: Era pra tomar um comprimido, boneco. Um comprimido.
0: Eu
2: colocar um debaixo da língua. Você colocou o quê? Uns três?
0: É, três.
2: Por isso você ficou daquele jeito, ué. Você ficou mole daquele jeito, ué.
0: Foi.
2: Agora não é possível. Agora eu só acho que eu sou obrigado a levar um pacotinho de.
0: Cafeína.
2: Um pacote de laranja aqui da Vanusa, do Ranieri.
0: É.
2: Entendeu? Vou ter que levar e levar Guaraná em pó e também.
0: Guaraná em pó com mel.
2: Você não sabe tomar os remédios.
0: Mel,
2: você mel tomou demais, eu tenho que Guaraná em pó com laranja pra você reativar, pra você jogar depois. Porque não tem condição aquilo que você fez, não, é?
0: Foi ruim mesmo, foi mal.
2: Então eu vou fazer isso, mas é um, tá? Um só pra relaxar, pra você ficar mais tranquilo, entendeu? E outra coisa, não pode relaxar demais, né? Não pode deixar você muito relaxado, não, que a gente corre risco, né? Mas então tá joia, eu vou levar direitinho, se você quiser, eu te ensino lá.
0: Tá,
2: não, não toma nada antes, não.
0: Não,
2: tá
0: vou
2: bom?
0: Tomar não. Hoje eu vou tomar.
2: Grande abraço. Fique com Deus.
0: Deixa comigo, meu amigo Vinícius.
3: Bom dia, Boniek.
0: Fala, dona Hilda.
3: Olhando suas verdades aí, tá?
0: É.
3: Morrendo de rir, tá? Vamos almoçar? Eu estou almoçando.
0: Opa,
3: já.
0: E o almoço da senhora é bom,
3: mas
0: hein?
3: Mas a Renata já está almoçando.
0: Alô, Renata. Um abraço para Renata.
3: Aqui, bom dia. Um grande abraço para você. Abraço pra todos os nossos ouvintes aí, tá? Tô te ouvindo.
0: Beleza,
3: essas verdades
0: beleza.
3: Suas aí, tá? Fica com Deus, tudo de bom.
0: Ô, dona Hilda, com Deus,
3: Deus
0: também.
3: Deus te
0: tá?
3: abençoa muito, muito.
0: Deus
3: a Virgem
0: abençoa
3: Maria
0: também.
3: Te protege hoje e sempre.
0: Amém,
3: e
0: que assim seja.
3: Todos os nossos amigos e amigas daí, tá?
0: Beleza,
3: tchau.
0: Beleza.
3: Com
0: um
3: Deus,
0: abraço.
3: Abração.
2: Bom dia, meu amado
0: já
2: amigo.
0: Já foi aqui, já foi. Beleza, beleza.

0: Adriano Baú, Adriano Donato, né? Trabalhou muito essa semana, manojou fumo.
1: Marrei demais.
0: Marrou?
1: Marrei.
0: Marrou que é umas 5 tobatas de fumo ou mais?
1: Trator, não, é um trator de fumo.
0: Mas um trator de fumo dá fumo pra desgramar, ué.
1: Nossa senhora, a carreta é grande, ué.
0: É, ué. Você ficou três dias marrando fumo?
1: Não, eu fiquei... Acabou mesmo um dia, acabou.
0: Ah, amarrou tudo num dia?
1: Amarrou.
0: Diz que eu sei o cara, né?
1: Eu sou o cara do manojo.
0: Diz que eu sei o cara do manojo, é. É, manda bem demais, hein?
1: Show aqui. De bola. Segunda-feira, você sabe o que vai acontecer lá.
0: Ah.
1: O Saulo Cancelo vai matar um porco.
0: Matar um porco?
1: Vai.
0: Você tá igual paulista falando porco.
1: José Arruda também vai estar lá.
0: Fala porco.
1: Porco.
0: Não, porco.
1: Porco.
0: Não é porco não, rapaz, é porco, fala.
1: Porco.
0: Porco, muito bem. Agora fala folgado.
1: Folgado.
0: Fala folga.
1: Folga.
0: É folga, rapaz.
1: Folga.
0: Não, folga.
1: Folga.
0: Então fala, the books and the table.
1: Betulho do Quequeiro.
0: The books and the table.
1: É.
0: Hein? Fala.
1: Hein?
0: The book and the table.
1: The book...
0: Oh, menino, vai, the book. Não, the book.
1: The book.
0: And the table.
1: The table.
0: The books and the table.
1: The table.
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4: Fala, Xaxão, bom dia. Aqui manda um alô pra turma da coleta.
0: É, rapaz, turma da coleta de lixo aí, ó. Valeu, valeu. É o Lucas. Alô, Lucas Arruda. Um abraço aí pra você. Apagou a mensagem, Lucas? Que isso? Vamos lá aqui, Rádio Alcance, bom dia.
5: Bom dia, moleque.
0: Bom dia. Bom dia, quem fala?
5: Canela Seca.
0: Ô, Canela Seca! Leninha do Misael. Ah, Leninha, hein? Que é isso, hein? Que bom que você ligou, Leninha. É.
5: Oi?
0: Leninha. Quem é a última pessoa que me ligou aqui, Leninha?
5: Ah, não sei não. É só uma
0: de já fez. Você já fez almoço hoje?
5: Oi?
0: Você já fez almoço ou você não faz almoço?
5: Sim, tá prontinho.
0: Ah, olha só, acabando aqui eu vou ir, tá? Vou levar o Adriano. Brincadeira. 11h38 no alcance, falando com a Leninha, a Canela Seca, a filha do Misael, o homem da égua branca. Ele levava, ele ia pra roça todo dia, 9 horas da manhã, levando o almoço. Né? Já levava o almoço 9 horas da manhã.
5: Oi. Meu pai, de tão manso que ele era um carneiro.
0: É um carneiro. É uma mansidão terrível, né? De bom. Coisa boa, né? Ele era muito bom, viu? Uma pessoa boa, hein?
5: Graças a Deus.
0: É.
5: Do bem.
0: Não é verdade?
5: Verdade pra nada.
0: Olha só que isso. É esse mesmo. Então vamos lá então. O Samuel tá lá na Genial Tintas, ligadaço aí com a gente. O Lucas tá tentando ligar pra cá, mas não adianta, tem que discar, Lucas. Ô Lucas, você tem que discar o 3574-1626. Se você ligar direto do zap, vai cair no computador, não tem como atender. Falou, Lucas. O Lucas é da coleta de lixo, tá ligado com a gente. Valeu, Lucas. Vascaíno. Leninha, fala pra mim, Leninha. Qual é o verbo da frase? Aline canta muito? Qual é o verbo da frase? Aline canta muito?
5: Ah, não sei não.
0: Depois desses sem comentários. Qual é o pecado que Jesus não perdoa?
5: Nenhum, ué.
0: Hein?
5: Não, ué.
0: Não, tem um pecado que não perdoa, não.
5: Só pode ser original.
0: Hein?
5: Original.
0: Não, pecado original, né, não. Então, vamos lá, mais uma saindo pra ela. Qual é o coletivo de peixes? Acertou! O que é o que é ovo? Não. O que o ovo é? Opa! O que o ovo é?
2: Ovo?
0: É. Depois de 100 comentários.
2: É?
0: O ovo é ovo. É, ovo é bom pra saúde. Mas a resposta não é essa, tá? Errou! Mais uma saindo pra ela. Mais uma saindo pra ela. Essa aqui é muito fácil, tá? Essa é fácil demais. Qual, vamos lá, qual o apóstolo de Cristo foi morto arrancando toda a sua pele do pescoço para baixo? Quem?
2: Jó.
0: Jó não foi apóstolo.
2: É.
0: Errou! Hein?
2: Não.
0: Jó não.
2: João Batista não.
0: João Batista também não foi apóstolo, tá?
6: Ninguém acertou!
0: Qual foi o apóstolo de Cristo que morreu crucificado de cabeça para baixo?
2: João Batista não.
0: João Batista não é apóstolo. E abraço, você vai mandar pra quem? Fala comigo.
2: Pra você e família, para minhas pedras preciosas.
0: As pedras preciosas.
2: É. Sebastião.
0: O comedor de pão, família, Sebastião.
2: Pai e família. E também, deixa eu ver, tá sério, mas o Mauro. E a Aparecida, minha vizinha aqui, o seu marido Valme. Minha vizinha Nilza Braga. E para todos os ouvintes, em geral, lá do Córrego Fundo, minha terra natal.
0: Córrego Fundo?
2: Sim, tá?
0: Beleza, beleza. Muito bem.
2: Todo mundo em geral. Se eu for falar, eu vou ficar aqui o dia inteiro.
0: Fica o dia inteiro, é verdade. Então vamos nessa, então. Um abraço para você, Leninha. Valeu.
2: Tudo para você, tudo de bom para você. Muita saúde, paz, felicidade. Muita sabedoria.
0: Obrigado, menina. Valeu aí, a Leninha do Misael. A Canela Seca, aquele abraço.

0: Rádio Alcance, bom dia. Alô, bom dia.
1: Olá, bom dia. É o Lucas.
2: É o Lucas? Oi, Lucas. Tudo bem, Lucas?
1: Tá bom.
2: Lucas Vascaíno.
1: Rapaz, o Vasco tem outro representante. O que é aquilo, rapaz?
2: O Lucas é neto do Diomédio.
1: Diomédio Arruda.
2: Diomédio Arruda. Oi.
1: Vou voltar a chorar.
2: Oi.
1: Vou voltar a chorar. O Vasco perdeu. 1-0.
2: Você tá brincando? É meu? Ô Lucas, vamos responder as perguntas, Lucas?
1: Nós estamos aqui, né?
2: Oi, tá trabalhando ainda?
1: Vou passar o telefone do rádio.
2: Tá trabalhando ainda?
1: Eu parei, rapaz, eu tô doido pra tomar uma.
2: Ué, doido pra tomar uma? Que isso, rapaz? Vamos lá, Lucas, responde pra mim então, responde uma pergunta pra mim aqui. O que é, né, o que o ovo é?
1: O ovo?
2: É, o que o ovo é?
3: É lamentável.
2: É
1: o ovo. O ovo é feito de casca e é o é da galinha, não?
2: É?
3: Não, eu não tô louco. Eu não tô louco.
2: Vamos lá. A outra pergunta pra você aqui. O que é? Sabe tudo, mas não fala nada.
1: Ah, pessoa muda.
2: Hein?
1: Pessoa muda.
2: Pessoa muda, rapaz. Sabe tudo.
3: Errou!
2: Muito bem, mais uma saindo pra você aqui. Quantas rapaduras tem em uma carga e você ganha mais 5 de brindes?
1: Ah, depende da quantidade que tem, não.
2: Nem?
3: Depois dê 100 comentários.
2: Vamos lá. Ô Lucas, obrigado pela sua participação. E obrigado pela sua ligação. Obrigado por você estar ouvindo a rádio aí. Um grande abraço pra você. Você vai mandar abraço pra quem?
1: Um abraço pra Flávia, né? A doida do Todinho.
2: Ah, tá. Beleza. Vamos nessa.
1: O Ronaldinho do bar.
2: Beleza, garoto. É o Lucas da Coleta de Lixo. Um abraço aí pra essa galera da Coleta de Lixo, que faz um belo trabalho, viu? O trabalho de vocês tem que ser mais valorizado do que é, porque vocês lidam com esse lixo o dia inteiro, rapaz. É doideira, é um corre-corre danado e limpando as nossas ruas. Parabéns pelo trabalho de vocês, tá?
1: Eu agradeço.
2: Valeu, Lucas, grande abraço aí. E continua aí firme dessa maneira aí. Que Deus continue abençoando todos vocês aí da Coleta de Lixo. Valeu!
1: Abraço.
2: Grande abraço, até mais, Lucas! Valeu!
4: Ô, Boninha, tá comigo aqui?
2: É, menino.
4: Aqui é o Lucas Arruda.
2: Alô, Lucas Arruda, um abraço. Luzia.
5: Oi, Boni.
2: Oi.
5: Bom dia novamente.
2: Bom dia.
5: Ô, Boni, pro moço que perguntou se eu conhecia a Binica, claro que sim.
6: Claro.
5: Ela morava com ela, a neta dela, Maria Alice. Ela é mãe da Juraci, mãe da Maria, o Simval, o Osvaldo, que faleceu há pouco tempo agora. São pessoas daqui mesmo. Conheci muito.
2: Muito bem, aí o seu Cassange está lá em Volta Redonda. O que você perguntou, a Luzia respondeu. E aqui o Alceu fala também: lembro muito da Leninha. Olha aí, eu morava com os Ramiros. Ramiros. É isso mesmo, né? Alceu, sua resposta tá aí, garoto.

Alcance FM, vem comigo. Bom dia pra você. 11h48, mandar aqui os parabéns pra ele, o aniversariante também da manhã, o Edgar do Lava Jato, o maridão da Aparecida. Alô, Edgar, parabéns pra você, saúde e sucesso, um ótimo aniversário, um bom dia.

0: Rádio Alcance, bom dia.
1: Bom dia, bonito aqui.
0: Ô, Sabiá, o aniversariante da próxima segunda-feira. Tudo bem, Sabiá?
1: Quando eu puder falar com você, cara, no último gatilho.
0: Ó, garoto, é isso aí, hein? Muito bem, no embalo aí, sabe de quem? Do Creedence. Olha, é pra você dançar, pra você curtir.

0: comigo, Sabiá. Vamos lá?
1: Aqui,
0: oi.
1: Pergunta bem facinha, que é a matemática, eu sei tudo, hein? Matemática é fácil.
0: Você quer uma mais facinha?
1: É.
0: Mais facinha.
1: Igual você tava fazendo com a dona aí, mais tarde, mais
0: tarde. É, tem uns que eu fico com dó, rapaz. Tá doido pra acertar.
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3: Depois desses, sem comentários.
1: Botafogo!
0: Fala aí, Botafogo, manda um abraço pro Rogério e a Elozane. Ligado aí, não cansa, hein? Beleza, beleza.
1: Vasco, Flamengo, Vasco. Fluminense.
0: Olá, Bia. Bia, o Vasco ele não consegue ser ruim, não. Ele é péssimo. O time do Vasco... Eu conheço futebol, vocês não acreditam, né? Vamos lá, Bia.
1: Desse jeito é nosso time, mas aí não aguenta não, mulher.
0: É. O que é, sabe tudo, mas não fala nada pra ninguém.
1: Sabe tudo e não fala nada?
0: É.
1: Vasco!
0: É, desse jeito. O que é, o que é?
1: Mulher.
0: Hein?
1: Mas não mais fácil.
4: Cruzeiro!
0: Então, uma facinha pra você. Qual é o idioma falado lá no Brasil?
1: Português.
0: Português? Tem certeza, Bia?
1: Tem.
0: Tem certeza?
1: Tem.
3: Acertou!
0: Mais uma facinha pra você, sim. Qual a parte do corpo que cura mais rápido?
1: A pele.
0: A pele?
1: É.
0: Tem certeza, Bia?
1: Tem.
0: Absoluta?
1: Absoluta.
0: É mesmo, Bia?
1: É mesmo.
0: Ô, Bia.
1: Oi.
0: Eu perdi a vinheta aqui, rapaz. Tem que achar ela.
1: Perdeu, cara.
0: É. Programa ao vivo é esse mesmo, você sabe.
3: Errou!
0: Errou!
3: Errou!
0: Bia, errou, Bia. É, não é fácil não, Bia. Aqui.
1: Não, boneco.
0: É, bô.
1: Esse programa seu é.
0: Tem que dar conta de muita coisa aqui, Bia. É muita coisa vai dar conta. Um abraço pra você, meu amigo. Feliz aniversário, hein?
1: Pra dar um apoio.
0: O programa homenageando você hoje aí, tá?
1: Obrigado,
0: homenagem, boneco. A você.
1: Obrigado mesmo, cara.
0: Você merece aí. Valeu?
1: Valeu.
0: Você, o Edgar do Lava Jato. Gente boa demais, hein?
1: Só nata.
0: Nata. Purim, purim. É isso aí. Eu gosto de comer nata com pão, você sabe, né?
1: Demais.
0: Um abraço, valeu, Bia. Até mais, valeu, tchau, tchau. Oi.
1: Mandar um abraço pro pessoal da Pôr do Sol aí.
0: Ah, pelada Pôr do Sol, beleza?
1: Isso.
0: Valeu, garoto.
1: Tá me ouvindo.
0: Valeu, até mais. Tchau, tchau.

você ligado no Alcance FM 104,9. Sabadão no clima. Epa, vai ficando por aqui, hein? Vou voltar quinta-feira, se Jesus assim permitir, né? É, quarta-feira voltaremos às 7:30 da noite, beleza? Vamos lá para o sorteio de hoje. Às 11:54 aqui no Alcance.

Vamos lá então, o sorteio de hoje. Vamos ver quem faturou o sorteio de hoje. Vamos começar então por uma caixa de bombom do Supermercado Oliveira e Filhos. Quem faturou a caixa de bombom foi o Valdeci. O Valdeci Braga. Alô, Valdeci! Faturou aí uma caixa de bombom do Supermercado

Agora valendo aqui um frango morto, né? Um frango morto da Avícola Tocantins. Frango morto, eu coloquei o nome da Cecília, ela que faturou, hein? A Maria José, montinho de osso, montinho de osso, a Cecília trocou o nome e faturou um frango morto da Avícola Tocantins. A Cecília, Cecília, a netinha aí então, né? A Cecília é neta, né? Da... neta da Maria José, um montinho de osso. A mulher que não tem pecado. Cecília ganhou então um frango morto da Avícola Tocantins. Um metro de linguiça. Agora sim, hein? Um metro de linguiça, vamos ver aqui, saiu para o Lucas. Da coleta de lixo, Lucas Arruda faturou um metro de linguiça do Açougue Esperança.

0: 11:57 aqui no alcance. Então vamos lá. 1 metro de linguiça saiu pro Lucas. Uma caixa de bombom saiu para o Valdecir Braga. Um frango morto saiu para Cecília da Maria José Montim de Osso. São os brindes de hoje. Sábado vai ter muito mais para você, hein? Beleza, beleza? 11:58 aqui na alcance. Vou ficando por aqui. Eu volto sábado às 7:30 da noite com o... Eu volto quinta às 7:30 da noite com Misto Quente. Um abraço aí pra galera da Pelada Pôr do Sol. Hoje, pelada às 15 horas, famosa 3 horas da tarde, lá no Pôr do Sol. Um abraço pro Somilta, Dona Terninha, o Marcão do Alvim. Ei, Marcão, hein? Lembrado, eu e o Marco, quando era novo, nós brincavamos muito, né, Marco? Jogava muita bola, né? Beleza? Eu, Adriano, vai mandar um abraço aí pra quem, meu amigo? Tchau, tchau, até mais. Aí, tá bom, chega, valeu.
1: Mandar um abraço pro Mauro Cruz.
0: Quero
1: mandar para o Rogério Botafoguense. Vou mandar para Vanessa, mais o Adilson.
0: Sim.
1: E o Saulo Cancelo, Zé Rubi. Vai pro Krebe, lá em Beija-Flor. Vou mandar pro Daíra Gonçalves, Maria Aparecida. E vai para Luzia do Beija-Flor. Um abraço também para o pessoal de Santa Isabel também.
0: Pessoal de Santa Isabel.
1: É.
0: Wilson Piaba.
1: Wilson Piada.
0: Piaba, rapaz.
1: Piaba.
0: Pergunta o Wilson, você tá de folga hoje?
1: Tá de folga hoje, Wilson?
0: Não, é folga.
1: Folga.
0: Não, folga. Fala folga.
1: Folga.
0: Não, folga, rapaz. Fala folga.
1: Folga.
0: Hein? Pergunta o Mauro se você tá de folga hoje.
1: O Mauro, você tá de folga hoje?
0: É folga, rapaz.
1: Folgo.
0: Não, folga.
1: Folga.
0: Ai. Esquecer o medo, conversar que está. É folga, fala folga.
1: Folga.
0: Ó, oh, agora você falou, fala de novo.
1: Folga.
0: Folga.
1: Folga.
0: Não é folga, não, é folga. 11:59 no alcance. Alô, Gracinha, lá do Boa Vista, um abraço aí pra Gracinha, né? Lá do Boa Vista, né? Galera do Boa Vista, a zona rural toda ligada aí no alcance, muito obrigado pela audiência. Vou ficando por aqui, agradecendo ao Divino Mestre, o Senhor Jesus, por permitir mais uma vez esse momento na minha vida, na vida de cada um de vocês, ligado aqui no Alcance FM, Sintonia 104.9, amor e alegria, todo dia tá no alcance, tá legal! Que Maria Santíssima cubra com o manto sagrado esse planeta, esse povo lindo ligado no alcance. Que Deus abençoe cada um de vocês. Um beijo de luz em cada coração. Fiquem com Deus, porque com Ele eu também vou.

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14: Meio-dia e 4.
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0: Então estamos mais uma vez aqui na Rádio Alcance FM, saudando os nossos irmãos rádio ouvintes, net ouvintes, todos que estão aí aguardando esse programa espírita. Um momento de reflexão, um momento de fé, um momento de oração, um momento de paz e harmonia em nossos corações, em que nós entrelaçamos os nossos corações e mentes no mesmo padrão vibratório, desligando-nos dos aborrecimentos, das querelas mundanas, e elevamos o nosso pensamento neste momento, então, aos nossos benfeitores espirituais, também saudando-os em nome de Jesus, o nosso Mestre Maior, que nos trouxe a verdade de um plano espiritual que nos dá sustentação, que nos dá amparo, que Ele é o próprio comandante supremo aqui junto de nós, colocado por Deus, o nosso Pai Celestial, aqui para nos guiar, para nos amparar. E Ele veio para nos traçar o roteiro da vida digna, de uma vida que possamos construir o nosso futuro sem aborrecimentos, de um futuro promissor, um futuro venturoso. E nesse momento, então, nós, desejando uma boa tarde a todos, nós vamos pedir aos nossos benfeitores espirituais que possam nos permitir dar como iniciado este programa espírita aqui. Que assim seja.
1: Que assim seja.

0: Então aí, boa tarde especial para todos os nossos rádio ouvintes, esse público maravilhoso que está sempre aí ouvindo o programa Espírita, né? Ouvindo a mensagem do Evangelho de Jesus sob o ponto de vista da doutrina dos Espíritos, né?
1: A doutrina dos Espíritos,
0: como o Kardec intitulou, é a doutrina consoladora.
1: Isso.
0: Consoladora porque ela nos mostra que mesmo na pior situação do homem na Terra, que seria a morte, ainda não é a pior, porque a vida continua.
1: É, né? É um renascimento.
0: É um renascimento, um novo momento.
1: É isso, para o plano da verdade, onde não há dissimulação.

0: Valtinho, mas nós vamos mandar mais abraço hoje?
1: Não, João, eu acho que mais tarde a gente volta, né? Mais
0: voltamos abraço.
1: É. Vamos entrar na mensagem, né?
0: Vamos falar de quê hoje?
1: Nós vamos falar, João, de uma coisa que todo mundo quer ser.
0: Opa, rico?
1: Não.
0: Ah.
1: Poderoso também não.
0: Meu.
1: Não, não. É o homem de bem, João.
0: Eita.
1: Ninguém quer fazer nada com mal, né?
0: Não.
1: Mal, ninguém quer.
0: Mas a gente... não deve ser fácil, não, né?
1: É. Mas o homem de bem, João, só vai ser homem de bem se ele tiver os caracteres do homem de bem. As qualidades, né? As características que fazem que a gente veja que ele é um homem de bem.
0: Se eu procurasse um cara muito religioso e muito na igreja, eu me torno um homem de bem?
1: Pois é, será, João, que pelas aparências só, por ele estar, Senhor, Senhor.
0: Mas Jesus falou que nem para aqueles que dizem Senhor, Senhor entrarão no reino.
1: Por isso, que às vezes, na maioria das vezes, nós demonstramos só a aparência.
0: Eu consigo ser um homem bom, para mim.
1: É.
0: Para mim, eu consigo ser.
1: Mas
0: pra gente, de bem, né?
1: É.
0: Porque é bom é uma coisa, e bem é outra.
1: Bem é outra.
0: Bem
1: é
0: outra.
1: Bom, e outro bom também, o meu pai
0: está no céu. Meu pai está no céu.
1: É no céu, Zú?
0: No céu. Sabe o que é no céu, né, Valtinho? Porque é no céu de todo mundo.
1: Ah, isso.
0: Se for no céu, é só no céu. Eu consigo ser bom para mim,
1: é.
0: Mas ser bom para os outros, você tem que ser de bem.
1: No céu.
0: Você tem que ser bom e bom para a lei divina, né?
1: É.
0: Para ser bom para a lei divina, tem que ser de bem.
1: Então. Então, João Luiz, nós vamos falar sobre as características do homem de bem, né?
0: Será que o homem tem que ter para ser esse cara, esse homem de bem?
1: Só rótulo não basta. Isso está nas perguntas 918 do Livro dos Espíritos.
0: Oh, então Kardec preocupou até com isso?
1: Ah, ele preocupou com tudo, né? Indagar, aproveitar a oportunidade e ser um repórter, né? Um repórter a indagar a espiritualidade sobre todas as questões atinentes à nossa existência. Então, pergunta o seguinte: por que indício se pode reconhecer em um homem o progresso real que lhe elevará o espírito na hierarquia espírita? Então, por que sinais? Por que indícios? Né? O que ele faz que deve a gente acreditar que ele está no caminho, né? Trilhando o caminho do progresso real? Né? Progresso de verdade.
0: Porque falar é uma coisa.
1: Até Maritaca fala.
0: O que será que tem que vai distinguir isso aí?
1: É. Então, ó, o espírito. Aí a gente nem falou o homem, né?
0: É.
1: O espírito.
0: É o homem quando está aqui e depois que ele vai.
1: É.
0: Em todos os dois lados da vida.
1: Exatamente.
0: É essa criatura.
1: O espírito imortal, né?
0: É.
1: Tanto faz ele esteja do lado de lá, no
0: plano
1: espiritual, ou do lado de cá.
0: Não importa. O importante é que ele está atendendo o caminho.
1: Isso. Então, o espírito prova a sua elevação quando todos os atos de sua vida corporal representam a prática da lei de Deus e quando antecipadamente compreende a vida espiritual. Interessante, João, que ele citou o espírito e depois falou vida corporal, né? Quer dizer, ele tem que dar um testemunho na vida corporal de toda a teoria que ele aprende.
0: Porque lá, Valtinho, eu com meu pequeno conhecimento, com a minha forma de entender os estudos, eu compreendo assim, porque do lado de lá fica de uma certa forma fácil.
1: Fácil.
0: Porque lá é quando você representa, quando você está sentado no banco da escola.
1: Uhum.
0: E o professor está falando.
1: Você
0: está só engolindo ensinamento.
1: É isso.
0: Aí o professor termina a aula e fala assim: João, você entendeu? Entendi tudo.
1: Então vamos fazer
0: uma aula com você. Então, bota você numa sala sozinho, que ninguém vai soprar para você, porque no nosso tempo tinha um negócio chamado cola, né?
1: Tinha cola.
0: Isso. Colava aí.
1: A gente era punido por cola.
0: Era.
1: Era terrível.
0: Uma varada da minha professora, que eu devo muita obrigação, né, do Maria de Lourdes, porque eu tanto colava quanto eu ensinava os outros. Eu não sabia nem pra mim.
1: Olha, mas você sabe o que é interessante da cola, João? Eu convivi com as situações de cola, que a pessoa escrevia um texto no braço. E como é que pode aqui? Você tinha inteligência para escrever um texto, mas não tinha para
0: guardar. Eu tinha guardado. E aí, Valtinho, na hora que você fica sozinho com a prova na mão, é o momento da encarnação, quando você vem para a Terra.
1: Exato.
0: Aí você fala assim: eu aprendi a respeitar. Aprendeu? Aprendeu. Então vai para a Terra e respeite o seu filho,
1: vai lá na
0: respeite
1: praça.
0: O seu esposo, respeite o seu patrão, respeite os seus pais e mãe.
1: Isso.
0: Vai na terra.
1: Natureza.
0: Vai viver na terra.
1: É.
0: Aí eu aprendi a ser honesto. Nasce lá na favela da Rocinha, no meio da droga, no meio do crime, e seja honesto lá.
1: É. No meio de vai para política, no meio de política.
0: Vai na política, não vai ser deputado com dinheiro de todo lado.
1: É.
0: Prove a sua honestidade, faz a prova.
1: É isso.
0: Faça com 10 nelas.
1: Recuse acordos interessantes lá.
0: Aí a gente chega aqui e faz esse monte de besteira. Né? Aí vem um pai mente para você provar o amor, para você provar a sua dedicação, que você se comprometeu. Não, eu aprendi, pode mandar a prova. Aí chega um pai doente assim, não cuida, mete no asilo. Consegue uma vaga para mim lá. Ele tem um salário todo mês.
1: Ou às vezes entrega uma irmã.
0: É. Larga nas costas.
1: Isso. Não, era cuida.
0: Deixa eu assim, um amigo me falou assim, que ele está cuidando do pai dele. E ele falou assim, o João, cara, o que eu faço? Já tem 4 meses que a minha irmã não me liga. Ela não liga para ele.
1: Sim.
0: Não liga no telefone, manda uma mensagem do WhatsApp. Sim. Eu falo com ela, falei, fale, mande mensagem para ela que seu pai tá bem, que seu pai tá precisando de nada. Ela tá com medo de você falar que precisa de dinheiro, precisa dela pra cuidar. Mande notícias.
1: Isso.
0: Dê notícias.
1: Informe,
0: falei, o que a doutrina fala? A doutrina nos ensina que a gente tem que ser transparente nessa hora. Porque os espíritos vêm dando notícias pra nós do lado de lá.
1: Exato.
0: Tem que dar
1: tranquilidade.
0: Fala, não, papai tá bem, papai tá tranquilo. Eu dou conta, João, mas eu não dou. Fala que você dá, dedique dobrado. Você não vai se arrepender disso.
1: Isso.
0: E ele tá lá na luta, coitado. 4 meses, Valtinho, que ela não manda uma mensagem. E ele falou que encontrou com o marido dela, e ele vinha no mesmo lado. Aí o marido atravessou a rua, passou por ele do outro lado, falou, oi, tudo bem? Aí dizer que foi atrás do poste, o marido voltou pro mesmo lado da rua, quer dizer, tentando evitar. Olha como que a gente às vezes toma zero na prova e não é à toa, né?
1: Então, João, verdadeiramente, homem de bem é o que pratica a lei de justiça, amor e caridade na sua maior pureza. Se interrogar a própria consciência sobre os atos que praticou, perguntará se não transgrediu essa lei, se não fez o mal, se fez tudo bem que podia, se ninguém tem motivos para dele se queixar, enfim, se fez aos outros o que desejara que ele fizesse. Ô João, como isso seria fácil fazer se a gente não tivesse tanto medo da nossa consciência?
0: Ô Valtinho, tudo isso aqui que você leu, de extremamente importância, é o que Jesus falou, sintetizando o Evangelho.
1: É.
0: Faz o próximo aquilo que você queria que fizesse você.
1: Mas e o medo da gente enfrentar a nossa consciência? Ah, não, é preferível, eu prefiro falar que eu não tenho tempo, que eu estou com sono, que eu quero dormir, que eu tenho novela para ver, que eu tenho futebol para ver.
0: A vida a mágica que a gente tem que fazer para inventar desculpas sair fora é muito maior, é muito mais penosa do que eu enfrentar.
1: Do que enfrentar a consciência.
0: E depois você sabe o que acontece, né, com essas pessoas que assim procedem, né, que não seguem a recomendação que os espíritos passassem para o Kardec aqui. Depois, quando chega lá no momento lá do velório, quando abre o túmulo lá, me leva você, você é uma pessoa boa, não podia ter ido. É desse jeito, é porque a consciência começa a bater na porta e cobrar. E não sabe, né? Porque o fogo do inferno é o fogo da consciência.
1: E a consciência é aquela. A doutrina espírita nos apavora ainda mais com essa história de consciência, porque nos diz que é aquela testemunha, mesma testemunha que te alertava no momento em que você estava encarnado: olha, você vai fazer isso, não faz isso, não. Aquela voz íntima, né? Você vai dar prejuízo, o fulano. Olha as consequências dos seus atos. O que vai acontecer?
0: Vou cuidar.
1: Toma primeiro, vai com cuidado, né? Não faz nada precipitado. É a mesma que do lado de lá, no plano espiritual, continua a mesma sem a dissimulação do corpo. Né?
0: Porque aqui a gente esconde, aqui a gente tem as máscaras.
1: Né? Tem as máscaras. E lá não tem máscara.
0: Lá não tem.
1: É ela sozinha.
0: É nós e nós.
1: É. Então, possuído do sentimento de caridade e de amor ao próximo, faz o bem pelo bem, sem contar com qualquer retribuição, e sacrifica os seus interesses, João, a justiça, Quantas vezes nós brigamos, batendo
0: de interesses,
1: nossos interesses, né?
0: Interesses. Por causa de uma coisa pequenininha, a gente passa por cima da verdade. A gente passa por cima da verdade, sendo que o nosso interesse não condiz com a verdade.
1: Pois é.
0: E a gente quer impor, né, sufocar o nosso semelhante, sufocar o próximo, fazer ele engolir uma verdade que não é verdade, que nós sabemos que não é. O pior é isso, que nós sabemos que não é, né?
1: E às vezes um interesse coletivo, né, que envolve muitas pessoas, nosso filho, né, nossa filha, nossa mãe, nosso pai, que se a gente não estivesse no estado de vigilância, a gente teria observado.
0: O Valtinho que fala assim que possuído um sentimento, né, de caridade, sem desejar qualquer retribuição. A gente fica nessa situação de sentimento aí, imaginando esse sentimento de caridade, esse sentimento que nós temos, na grande maioria dos nossos sentimentos, eles são puros. A grande maioria dos nossos sentimentos, no nascedouro da nossa mente, eles são puros. Mas aí quando a gente traz para o cérebro racional, a gente fala assim, mas se eu for agora fazer essa caridade aqui, eu vou ter que dar alguma coisa, porque caridade na nossa mente ainda é dar coisas. E a gente está totalmente errado, né? Uma das maiores caridades que a gente pode fazer para o próximo é respeitar ele.
1: Exatamente.
0: Como ele é. A segunda caridade que a gente deve fazer é olhar para ele, é abraçá-lo, é olhar para ele como gente, é compreender, ouvir. Doar o tempo, doar o ouvido, bater um papo com aquele que está necessitado. Porque às vezes o cara está a ponto de. Às vezes o cara é um cara milionário. Milionário. Às vezes ele é dono das maiores empresas do Brasil. E você encontra com ele aí como vestido. Se ele se vestir como mendigo, pode ser que ele está prestes a pular numa ponte, a suicidar. E aí você para, tem uma conversa com ele de poucos minutos ali, pode ser que você salve uma vida.
1: Um minuto apenas.
0: Um minuto. Severino Celestino, eu até quis falar isso em sua palestra, mas eu ia atrapalhar mais seu estudo. Severino Celestino falou que um homem bateu na porta da casa dele, na hora do almoço, que ele tinha evangelho no lar, meio-dia. E já era 11h30, e o almoço estava almoçando, e ele foi atender. Aí o cara falou com ele assim: tudo bem, tudo bem. Conversou com ele um pouquinho, falou assim: só quer entrar? Ele falou: quero.
1: Vai, meu Deus.
0: O cara entrou. Eu ali, mais 10 pessoas para fazer o evangelho no lar ali. E o cara tá com o violão na mão. Aí ele falou: o que você deseja? Falando com o moço, eu se despachava ali. O moço, eu queria cantar uma música. E pensou: cantar uma música. Na hora do almoço, na minha casa, dia de evangelho. Por que, que eu não canto em outro lugar, né?
1: É.
0: O cara falou: eu queria cantar uma música. Aí ele falou: não, por que não? Cante. Aí o cara cantou uma música meio destonada, meio legítima. Aí ele falou: mas a sua canção é muito linda. Ele falou: você gostou? Eu falei: gostei. Ele falou: então deixa eu cantar outra. Aí ele pensou: vou jogar esse cara lá fora. Aí o cara cantou outra. Aí o cara falou assim: pra ir embora, na verdade eu vim aqui, eu queria cantar 3. Ele já não aguentava mais, e o cara cantou. E ele perdeu o horário do almoço e entrou no horário de fazer a reunião do evangelho dele. E o cara entrou e cantou a música. Quando o cara terminou, o cara chorou. E falou: meu moço, eu estou desempregado. A minha mulher não combina comigo porque ela acha que eu sou preguiçoso. E eu tenho buscado trabalhar e não estou conseguindo. Eu tenho muitos problemas em decorrência de eu estar desempregado, problemas de saúde, diversas coisas. E eu não estou resistindo muitas coisas, estou muito fraco. A minha cabeça não está boa devido ao meu relacionamento. E eu saí de casa hoje e falei: se eu me considero um artista. E se eu encontrar alguém que é capaz de ouvir eu cantar 3 músicas, eu vou me suicidar. Eu vou tirar minha vida. Muito obrigado. O senhor ouviu minhas 3 músicas e o senhor salvou minha vida.
1: Olha só. História bacana.
0: Olha que coisa. E aí somos nós. Como é que a gente, na hora da gente ser um homem de bem, de ouvir o nosso semelhante, a gente quer de lá no asilo fazer uma simples visita, bater um papo com os velhinhos lá.
1: É. Exatamente. É um sacrifício muito grande, né? O corre-corre das pessoas que têm mil e uma ocupações e inventa mais ocupação, de tirar um pouco de tempo para esse tipo de coisa.
0: Nos impossibilita.
1: É.
0: E você sabe quem ganha com isso? Não são eles, não.
1: Sim, é a gente.
0: A gente.
1: A gente.
0: Você sai de lá rico, leve.
1: Exatamente. Então, continuando, é bondoso, humanitário e benevolente para com todos, porque vê irmãos em todos os homens, sem distinção de raças nem de crenças. Aquela história do Chico Xavier, que abraçava as pessoas, né? Aqueles mendigos pestilentos, né? Com pus para todo lado, que todo mundo passa e torce o nariz, o Chico ia, abraçava, né?
0: Abraço.
1: Conversava, meu irmão, o que você está mandando, como é que tá as coisas, que a gente ia perguntar.
0: Tem uma história dele, Walter, alguém me contou, não sei muito se é você para contar, não, mas que um homem, ele dotado de um odor insuportável.
1: Sim.
0: E o único que chegava, ele tinha os problemas dos dentes sangrados, né?
1: Uhum.
0: E o único que aproximava dele era o Chico. Ele chega no plano espiritual, uma criatura de intensa luz, aquele homem.
1: É.
0: Vai saber.
1: Perfume, né? De lavanda, no mínimo, né?
0: Aí, perfume de lavanda, disse de volta que estava andando com o Chico na rua.
1: É.
0: E aí, passando na rua, começou a sentir um cheiro de rosas. Depois, na reunião, estava indo para casa, cheio de rosas. De volta começou a olhar assim, e o Chico percebeu, né? Falou assim: ah, de volta, nesses altos desses morros aqui, nessa praia dessas casas, tem as pessoas que cultivam muita rosa. Aí, esse

0: outorgou o poder e a riqueza, considera essas coisas como um depósito, né? Algo que é a responsabilidade dele, que está provisoriamente, né, sendo responsável, de que ele cumpre usar para o bem, delas não se envaidece, por saber que Deus, que ele as deu, também as pode tirar.
1: Pode a hora que ele quiser.
0: A hora que ele quiser.
1: Mas ele tira na outra encarnação.
0: É.
1: Porque na encarnação você vem cheio de faculdades, com capacidade de estudar, com um recurso financeiro, com uma inteligência muito avançada. Pode ser que, se você não fizer isso, compreendendo como se um depósito divino, se você não colocar isso em prol dos nossos irmãos que estão caminhando juntamente conosco, pode ser que na próxima ele tire.
0: É que sim.
1: Você vem limitado, você não fez bom uso. Para que você vai ter uma coisa que você não sabe usar?
0: Se sob a sua dependência a ordem social colocou outros homens, trata-os com bondade, com complacência, porque são seus iguais perante Deus.
1: Ah, esses homens aí que são patrão, que são chefe, cuida disso.
0: Tira.
1: Trata as pessoas iguais, iguais a eles, porque sabe que todos são filhos de Deus. Será que trata?
0: Eu achei muito pouco.
1: Esse patrão, esse chefe.
0: Depois que o poder sobe a cabeça, qualquer, muitos de nós
1: pisa, maltrata os povos, ainda mais se uma pessoa humilde, né? Que é simples, humilde em todos os sentidos.
0: Então, usa da sua autoridade para lhes levantar o moral e não para os esmagar com seu orgulho,
1: usando aquilo que você tem a seu favor, que é a autoridade, para auxiliar o outro pequenino. Então é aquilo assim, que o maior tem por obrigação cuidar do menor.
0: Cuidar do menor.
1: É obrigação, não é nem caridade, nem nada, não. Isso é uma das características.
0: Exatamente. Cuidar dos pequeninos, né? Que Jesus falava. Eu vim. Você pensou a fala de Jesus?
1: Eu vim para
0: os pequeninos. Porque os grandes.
1: Eu não vim ensinar nada a gente grande, não. Porque, na verdade, os grandes nem querem aprender, eles nem acreditou nele muito. O povo de Roma na época não acreditou nele.
0: E outra coisa também, da majestade do poder dele, os grandes nem estavam aqui, estavam lá de onde saiu. Então, ele abriu.
1: Os verdadeiros grandes estavam lá.
0: Isso. Ele abriu mão vamos dizer, trono, né, que simboliza poder, simboliza riqueza, simboliza fartura. O trono que ele estava lá, ele não precisava de sair dele para vir aqui. E ele fez questão de falar que veio aqui na missão de ajudar os pequeninos, nos mostrar o caminho para que
1: deixou os grandes valores dos céus.
0: Isto.
1: Para vir aqui passar um ensinamento, para mostrar para a gente que é possível.
0: Como que a gente chega lá?
1: Como que chega lá?
0: Onde eu já tinha chegado. Então, é indulgente para com as fraquezas alheias, porque sabe que também precisa da indulgência dos outros, e se lembra dessas palavras do Cristo: atire a primeira pedra aquele que estiver sem pecado.
1: Difícil, né?
0: Então, quem não precisa de indulgência, né? Porque se está no planeta Terra, é um ser falível.
1: Só de estar aqui.
0: Não tem o conhecimento total, né? Vai errar, vai ignorar uma ou outra coisa, né? Por mais inteligente que
1: seja. Por mais inteligente seja na Terra, você está num planeta ainda de segunda categoria.
0: O caboclo sabe fazer tudo, mas às vezes tem coisa lá que não dá para fazer.
1: Não,
0: então,
1: não
0: dá conta de fazer.
1: São muitas coisas que muitas não dá conta de fazer.
0: Exatamente. Aí chama-se
1: atenção
0: para alguém que possa fazer, e ele depende disso, né? Ele depende disso, do trabalho desse servidor, desse auxiliar, desse colaborador. Não é vingativo. A exemplo de Jesus, perdoa as ofensas para só se lembrar dos benefícios, pois não ignora que, como houver perdoado, assim perdoado lhe será.
1: A gente se preocupa com isso? Muitos de nós nos preocupamos em não guardar mágoa, não guardar o rancor. É um exercício que a gente faz para nos melhorar como criatura. Até porque, quando você guarda a mágoa de alguém, quem fica magoado é quem guardou a mágoa.
0: Aquele veneno.
1: Então, aquele veneno é a gente. Todas as vezes que alguém faz alguma coisa, se você esquecer aquilo e for viver a sua vida, você ganha tempo para o outro lado. Né? A grande verdade é essa. Mas na grande maioria das vezes a gente quer vingança. Quando você não tem poder de vingar, sabe o que você fala? Entreguei nas mãos de Deus.

0: Porque Deus vinga para mim, Deus vinga. Porque Deus vinga, porque Deus vai dar saúde, proteção e amparo para o outro, para que ele descubra, né, as alegrias de também proceder da forma que Deus quer que a gente proceda.
1: É assim. Então, o perdão, né? A pessoa vai, se errar, quer ser perdoado. Mas você perdoou?
0: É.
1: Né? O Pai Nosso é clássico, né? Perdoai as nossas ofensas. Na medida que
0: nós, perdoamos.
1: Se eu não perdoo, como é que eu vou pedir
0: perdão?
1: É.
0: Ah, o próprio Cristo fala que cada um será pesado com o seu peso e será medido com a sua medida. A gente, o peso que a gente pesa o outro não pesa a gente. À medida que a gente mede um outro, eu quero tudo para mim e nada para o outro. Quando eu for com Deus, vai ser tudo para o outro e nada para mim. É. Porque é da mesma forma. É lei divina.
1: Exatamente. Então, respeita, enfim, em seus semelhantes, todos os direitos que as leis da natureza lhes concedem, como quer que os mesmos direitos lhes sejam respeitados. Né? Então, tudo que a... as condições do outro, né? Você acabou de falar agora mesmo, aceitar o outro como ele é, respeitá-lo nas suas limitações, é isso, né? Porque se eu exijo respeito, eu tenho que dar o respeito. Seria ilógico eu querer que os outros me respeitassem, faltando com respeito com todo mundo, né? Isso é ilógico.
0: O Valtinho, isso é muito básico, né? A gente quer muito pra gente e pouco pro outro, infelizmente.
1: É.
0: Né? Se falasse em qualquer um de nós, rapidamente, é claro que a gente amadurece o pensamento e vai mudando. Mas se chegar e falar assim, fulano agrediu o seu filho.
1: É.
0: Mas meu filho não deve ter feito nada para ele agredir. Eu conheço meu filho. Você nem pensa no outro. De repente, seu filho pode estar errado.
1: Sim.
0: Eu sou pai, se é pai, a gente sabe.
1: Sim.
0: Ah, houve um acidente na rodovia, seu filho está envolvido. Ele devia estar certo, porque eu conheço ele, ele anda dentro do... Você entendeu?
1: Uhum.
0: Nós somos ainda muito assim.
1: É.
0: A gente pode ver isso, eu digo nós, como humanidade. Eu não estou referindo a cada criatura que está ouvindo nós. Não.
1: Uhum.
0: Tem criaturas aqui que têm essa compreensão diferenciada, que sabem... Que deve muito ao próximo, que deve compreender muito o próximo. Tem até aquele que é altruísta, né? Que ama mais o próximo do que ele, né?
1: É.
0: Na Terra tem uma turma, assim. Ama mais o outro do que a si próprio, né? Abre mão de tudo. É o Cristo, né?
1: É.
0: O Cristo nos mostrou o altruísmo mesmo. Mas o nosso pensamento da humanidade mediana é esse. O que é meu é melhor, o que é meu está certo...
1: Então está aí, né, as características que a gente acabou de descrever aqui na lição, né, sobre o que é ser um homem de bem, o que está a caminho, né, da condução do caminho do bem.
0: Isso aí me despertou, Valtinho, para me descobrir que eu estou muito longe de entrar nesse campo de ação do homem de bem. Porque quando eu refiro campo de ação, eu digo assim, a atmosfera terrestre, né? Enquanto você está fora da atmosfera terrestre, você não tem atração da Terra. A Terra não te atrai.
1: É.
0: Então eu estou muito longe do homem de bem para esse homem de bem começar a me atrair com certa força. Quando você entra na atmosfera terrestre, a Terra te puxa com uma. Você chega até a pegar fogo, né?
1: É.
0: Tão veloz que você fica, né? O atrito com o ar.
1: É.
0: Então, você vê como que eu ainda estou muito longe. Aí eu já estou referindo eu como criatura individual.
1: Exatamente. Mas vem a doutrina espírita e traz para a gente que nós somos espíritos imortais. Não tenhamos a pretensão de conseguir ser homem de bem numa única encarnação.
0: E nós temos todo o tempo do mundo.
1: Todas as
0: oportunidades que o Pai vai nos ofertar, quantas forem necessárias. Agora, é importante também a gente saber que a gente tem que começar.
1: Felicidade é quando a gente não precisa de tantas, né? Tantas oportunidades, mendigar tantas oportunidades, que a gente vai aproveitando as
0: o máximo que pode, e aí você vai se tornando merecedor cada vez mais, né?
1: Isso.
0: De ter mais oportunidades ainda.
1: Aí se endireitando os caminhos, né?
0: Isso.

nós vamos também agora, Valtinho, nos preparando, né, para esse momento de encerramento da nossa programação. Corre lá, pega sua água, coloca aí do lado do seu aparelho receptor, que não ficar do lado não tem importância. O importante é você colocar a água, e os espíritos, os anjos do Senhor, sabem onde você está, sabem qual é a sua necessidade, sabem qual medicação colocar na água para você. Você pode estar preso numa cela. Você pode estar preso numa cadeira de rodas. Você pode estar preso nos seus pensamentos. Os espíritos, eles sabem, eles estão sempre a seu lado. Eles sabem onde você encontra e eles sabem da sua necessidade. Então nós vamos elevando o nosso pensamento a Jesus, pedindo a esse mestre de amor, esse mestre querido, que ele possa levar até Deus nosso Pai, esse Todo-Poderoso, esse que tudo pode na terra, esse que tudo sabe, esse que tudo conhece, né? Porque Deus, ele é onipresente, está em todo lugar, ele é onisciente, sabe de tudo, ele é onipotente, pode tudo. Então nós vamos pedir a Jesus para que ele leve até o nosso Criador esse ponto de luz maior que harmoniza e mantém a todos nós os nossos pedidos, que ele leve até Deus os nossos lamentos, os nossos choros, as nossas angústias, as nossas...

0: toda a natureza dos sofrimentos de qualquer um de nós para designar os recursos para que nós possamos receber o auxílio. Esse auxílio na terra, em nome de Deus, deverá chegar sob o nome de nosso Senhor Jesus Cristo, que é o nosso administrador espiritual, que é o nosso modelo e guia da humanidade, é aquele que vela por cada um de nós, é aquele que veio ao corpo de carne e nos transmitiu as boas notícias, a boa nova, o evangelho de amor, um roteiro de salvação para cada um de nós. Então nós te pedimos, Jesus querido, para que o Senhor interceda junto ao Pai, junto às nossas necessidades maiores, às nossas maiores necessidades nesse sábado, meus queridos, se diz com respeito aos nossos irmãos, ucranianos e os nossos irmãos russos que ainda insistem em lutas, tantos outros lugares onde a guerra nos faz presente, os nossos irmãos, querido Jesus, que ainda escravizam as criaturas por esse mundo de meu Deus afora, os nossos irmãos que ainda colocam os nossos irmãos embaixo do cano de armas, fazendo eles agir da forma que querem. Irmãos que estão aí interrompendo a encarnação de outros através do processo da morte. Nós sabemos que a morte não existe. Nós sabemos que, na grande verdade, esse ato é um escândalo. Mas o Senhor nos ensinou no Evangelho que ai daqueles que provocam escândalo. Porque, segundo a lei de justiça na Terra, quem mata um dia vai ter que morrer. Segundo a lei de justiça na Terra, quem escraviza num momento será escravizado. Segundo a lei de justiça na Terra, aquele que é desonesto com o outro sofrerá desonestidade. Nós te pedimos, Senhor, ilumine os administradores do planeta Terra, em todos os confins dessa Terra de meu Deus, para que eles tenham uma consciência tranquila, agindo dentro de um patamar de justiça, agindo dentro de um patamar de humildade, de humanidade. Que os nossos queridos líderes, sejam eles os líderes políticos, sejam eles os líderes religiosos, sejam eles os líderes da ciência, que eles possam, por um momento na sua existência, pensar que cada um de nós tem que trabalhar para ser um homem de bem. Nós temos que trabalhar para nos melhorar como criatura, que nós temos que respeitar o nosso irmão e que nós temos que dedicar para ele toda a proteção, todo o amparo, todo o carinho que nós pudermos, porque na medida que nós dedicarmos aos nossos irmãos menores, como o próprio Cristo disse, que veio para ser dos pequeninos, os nossos irmãos maiores irão se dedicar a nós. Que o Senhor nos proteja, que o Senhor nos ilumine e que o Senhor nos guarde, hoje e sempre. Que assim seja.
1: Sim, Senhor.

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Até o próximo sábado.

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3: 1 e 4.

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3: E 8.
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3: 3:38.
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0: Sanji.
1: Existe uma teoria que se chama 90-10, onde uma pessoa tem 90% daquilo que você procura em alguém, só que você foca naqueles 10% que falta. Aí você sai pra rua, se aventura e realmente você encontra aqueles 10%, mas não se deu conta que perdeu os 90%.

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12: 4h38.
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8: 5 e 6.
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7: 5:35.
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10: 78.
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0: 7h57.
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3: 8 e 7.
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